0: todo o romantismo de Richard Marx, Right Here Waiting, linda canção, hein, que fez muito sucesso no final dos anos 80 e teve até uma versão brasileira também gravada pela dupla sertaneja Leandro e Leonardo. Daqui a pouco a gente volta, depois do intervalo, com o quadro Love in Words com Paulinha Esteves.
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2: E agora mais uma edição do Love in Words com Paulinha Esteves no seu rádio, traduzindo mais uma belíssima canção para você entender o significado da letra.
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Elton John e Paul Young aqui no Moment of Love. Inner Puppet, mais um super sucesso aqui no nosso Moment Love. Agora tem Lia com Garotas Choram Demais, dando sequência aqui ao nosso Moment Love desta segunda-feira. Essa música fez muito sucesso no ano de 2003, primeiro hit da cantora Lia Soares, Garotas Choram Demais.

0: Som de Redbone aqui no nosso Moment Love. Come and get your love. Fechando aqui mais uma sequência. Daqui a pouco eu volto com o último bloco do Moment Love desta segunda-feira. Não saia daí.
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5: As melhores, as músicas que tocam o seu coração, tocam no Momento Love. Agora com a Zizi Posse, a gente abre o nosso último bloco de hoje. Per Amore. Ótima segunda-feira para você.

Roberta Sá. Para você, nosso Moment Love, as músicas mais apaixonantes de todos os tempos. Agora vem chegando o som de Chicago com Glory of Love, tema do filme Karate Kid de 1986.

0: essa música é linda demais, né? Total Lia, pra fechar muito bem o Moment Love, o primeiro Moment Love da semana. Eu sou Kleber Salles e amanhã estaremos de volta com mais canções românticas, mais canções sentimentais para você que acompanha a nossa programação. Forte abraço e até lá.
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3: Taperoá FM informa. Hora certa.
4: 22:10.
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0: Oi, gente, estamos chegando por aqui para mais uma edição do programa Diante do Altar. Tá no ar mais uma edição desse programa para abençoar a sua vida nessa segunda-feira. Eu peço permissão e licença para entrar na sua casa, no seu local de trabalho, onde quer que você esteja ouvindo a nossa programação. Me permita entrar, sou seu irmão em Cristo, pastor Giovanni Nunes, trazendo essa uma hora de palavra, de louvor, de bênção para sua vida aqui na programação mais top do seu rádio. Gente, muito obrigado pelo carinho e na carona que você dá pra gente ouvir a nossa programação. E agora é tudo comigo mesmo. Então, pouco papo, muito som, aumenta o volume, porque tem muito de Deus agora. Só vem canção bonita, selecionada pra você. Olha, uma ótima segunda-feira. O melhor de Deus tá vindo pra você. O melhor de Deus tá chegando aí. Essa é a semana da vitória, hein? Pega, aumenta o volume, vem comigo. Sobe o som e vem.
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0: 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Bem pra vocês, então, foi essa canção maravilhosa pra fechar esse bloco. E é claro, vamos dar uma rápida pausa, molhar a garganta e voltamos já já pra trazer mais de Deus pra sua vida, mais música bonita. O melhor está rolando aqui pra você na sua programação. Você sabe, né? Diante do Altar, com seu irmão em Cristo, pastor Giovanni Nunes. Volto já já pra abençoar você, pra trazer mais coisa boa, pra fazer a bênção do Pai cair sobre sua casa. É 2 minutinhos, sai daí não que eu volto já já pra abençoar sua vida.
1: 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Peroá FM informa. Hora certa. 22:31.
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0: 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Muito bem, gente, estamos de volta com o seu Diante do Altar. Sua dose diária de alegria de segunda a sexta-feira. A gente está por aqui para abençoar você com a nossa programação. Sou seu irmão em Cristo, pastor Giovanni Nunes, fazendo companhia e trazendo alegria em forma de programa para você aqui na melhor do seu rádio. Tá bom? Estamos aqui para abençoar você e desejar que através do nosso programa a sua vida seja alcançada e seja repleta de Deus, porque o Senhor, tenha certeza, o Senhor te alcançou por essa rádio, o Senhor te alcançou por aí. Eu não sei qual é a luta, qual o vale que você está passando, mas eu sei de uma coisa, que Deus, ele é contigo e ele tem tudo sob controle. Pra ficar bom, vamos de canção bonita, porque agora a sequência foi preparada pra você ficar com a gente conectado, abençoado, ligado, sintonizado na melhor. Vamos de música boa.
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0: Diante do Altar. Que é isso, minha gente? Programação topzera rolando pra você, esse é o Diante do Altar, trazendo alegria em forma de louvor, em forma de canção pro seu coração. Que sequência maravilhosa que a produção preparou pra você, hein? Ó, tem mais ainda por vir, então fica por aí, que eu já volto já já, trazendo mais alegria, trazendo mais palavras de Deus, coisa boa pro seu coração na programação. Então, ó, sai daí não, fica por aí, que eu volto já já pra fazer a programação ficar mais animada junto com a sua presença, com a sua audiência. Você tá ouvindo? Diante do Altar, na melhor. Volto já já. Fica por aí.
1: 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Peroá FM informa. Hora certa. 22 horas e 46 minutos.
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0: 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Voltamos! Muito bem, depois desse rápido break, voltamos para trazer alegria para você. Voltamos para tocar canção bonita pro seu coração, voltamos para alegrar a sua vida. Trazer para você essa programação que eu gosto de dizer que é a sua dose diária de alegria. É um prazer estar junto com você na melhor do rádio, trazendo muito som de Deus para sua vida. Essa programação que é do céu na sua vida. Sou seu irmão em Cristo, pastor Giovanni Nunes. Esse é o nosso programa Diante do Altar, que rola todos os dias de segunda a sexta-feira aqui na programação da melhor para você, tá bom? Ó, vamos de mais música, chega de blá blá blá, vamos de mais música, você tá aí para ouvir música, eu tô aqui para te abençoar com essas. Vem aí então, aumenta o volume, porque vem o melhor aqui para você.
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0: Salmo de número 30, o versículo 5, diz assim: o choro pode durar uma noite, mas a alegria vem pela manhã. Meus amados, no Gotas da Palavra de hoje eu trago um texto muito conhecido de todos, repetido, expressado, gravado no coração, que é o Salmo de número 30, verso 5. É um texto já expressivo, um texto que já não precisa de explanação, quando ele diz: tudo, o choro dura uma noite, mas a alegria vem amanhecer. Mas na verdade, esse texto, ele não é um texto literalmente que o choro durou uma noite e a alegria vem pela manhã somente. Ele é um texto profético, porque a noite aqui simboliza os dias maus. A noite aqui simboliza os dias complicados que nós temos na vida. Infelizmente, os dias maus vêm, o apóstolo Paulo já disse isso, né? Apóstolo Paulo já nos disse em Efésios, no capítulo 6, que nós deveríamos estar revestidos de toda a armadura de Deus para que possamos suportar o dia mau. Então o dia mau vem e o choro que dura pela noite, a noite é o tempo que você vive, às vezes, em meio às suas crises, em meio às intempéries, em meio às provações, em meio às dificuldades. Sabe, aquele tempo de guerra no casamento, aquele tempo de batalha no meio das finanças, aquela porta que se fechou, aquele tempo de desemprego. Então, assim como a noite, o choro dura uma noite, expressa um tempo, um período. A noite tem um período. Provavelmente ela começa às 18 horas e só vai terminar às 6 da manhã. É um período. Mas a gente tem que entender uma coisa: é um período que acaba, é um período que passa. Ou seja, a noite não é para sempre. Ou seja, o seu choro não é para sempre. Ou seja, essa prova, essa tempestade, não vai ser para sempre. O que esse texto expressa para nós é que tem um tempo certo para que a alegria venha. Então, talvez você está me ouvindo hoje e está vivendo noites sombrias da sua vida, dentro da sua casa, com o seu cônjuge, com seus filhos, com seus pais. Talvez alguém que você ama, que está num leito de dor, num hospital, e você diz: meu Deus, quando isso vai passar? A palavra de Deus é o que nos conforta, é o nosso alívio. E ela traz essa expressão, dizendo e lembrando a você que a noite passa e o dia chega. O choro vai durar só uma noite, mas quando o dia chegar, vai ter alegria. E deixa eu profetizar algo para você hoje do meu coração. O tempo de cantar, o tempo de alegrar-se está chegando. Só confie em Deus. Não saia da presença dele, não desista de crer nele. Por mais impossível e improvável que seja, de que haja uma mudança nessa história, de que haja uma mudança no seu cativeiro, receba essa palavra no seu coração. Vai passar. A noite já está acabando, o choro já está chegando ao fim, a tristeza já está indo embora e Deus vai trazer um tempo novo. Que completa essa palavra é o Salmo 126, versículo 5, que os que semeiam em lágrima cegarão com alegria. Então você semeia suas lágrimas no Senhor, porque Deus vai trazer um tempo da alegria. Eu quero profetizar: o choro está cessando, a alegria está chegando, a noite está indo embora e o raiar de um novo dia está prestes a aparecer para você. Você vai sorrir. É o que eu profetizo para a sua vida. Enxuga lágrimas dos seus olhos e se prepare para se alegrar. Gotas da Palavra de Deus. Eu sou o pastor Ivan.
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2: Jeroá FM informa. Hora certa. 23 horas e 5 minutos.
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Gente, tem uma canção que faz parte da nossa história. Ela marcou a nossa vida. E eu tenho certeza que essa música, ela marcou a vida de muita gente. Já ouvimos muitos testemunhos que essa canção, através dessa canção, Deus operou milagre na vida de pessoas. Na vida de pessoas conhecida nossa também. E eu queria, essa canção ela é tão especial para nós, que eu queria ouvir primeiro na voz de vocês. Amém? Assim, ó. E a

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1: Nós já ouvimos muitos testemunhos dessa canção. Muitos. Coisas que às vezes eu olho e me pergunto: como pode, né, uma música mudar a vida de uma pessoa? Mas não é em si a música. A música é só a ferramenta, é só o transporte que o Espírito Santo de Deus usa para chegar até o coração das pessoas. Muitas vezes você não tem a oportunidade de bater na porta de uma pessoa e dizer: olha, eu tenho uma palavra para você. Muitas vezes a pessoa não vai aceitar, o coração dela está duro, o terreno ainda não foi preparado. Mas ela ouve no rádio uma canção, naquele momento de dor, de angústia, ela está dentro da casa dela, e a canção entra e prepara o terreno. E o Espírito Santo de Deus fala com ela ali em silêncio. Amém? Às vezes eu me pergunto para Deus: por que tanto zelo, por que tanto cuidado comigo, que eu sei que não sou merecedor? E às vezes eu fico me perguntando: será se é por algo que eu fiz, alguma obra? Mas eu tenho certeza que não. Eu fico sempre a me perguntar. Então essa canção disse exatamente o que eu queria dizer.

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1: Taperoá FM informa. Hora certa.
2: 23 horas e 29 minutos.
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esvaziou, assumindo forma de servo, tornando-se em semelhança de homens e reconhecido em figura humana. 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

finalzinho de noite, nesta segunda-feira, Mateus 6,24 fala: ninguém pode servir a dois senhores, porque ou há de odiar um e amar o outro, ou se dedicará a um e desprezará o outro. Não podeis servir a Deus e às riquezas. Cuidado com a ganância e a autossuficiência. O dinheiro pode rivalizar com Deus pela adoração em nosso coração. Alguém disse que precisamos aprender a colocar as finanças que estão em nosso bolso para servir aos propósitos do reino, nunca no trono da nossa vida, comandando as nossas decisões. Olha só. 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

tarifaço dos Estados Unidos pode atingir 36,5% das exportações agrícolas brasileiras. Ilha Rara, no Rio Paraná, gira em torno do próprio eixo e intriga cientistas. Anvisa suspende importação de colírios e gel oftalmológico da empresa francesa Excel Vision. A Confederação da Agricultura e Pecuária do Brasil, a CNA, estima que cerca de 36,5% das exportações do agronegócio brasileiro para os Estados Unidos serão afetadas pela nova tarifa de 25% anunciada pelo governo americano. Segundo a entidade, mesmo com ampliação da lista de produtos isentos, o setor teme perda de competitividade para países concorrentes e possíveis impactos indiretos, como mudanças nos fluxos comerciais e pressão sobre os preços internacionais. A CNA defende que os produtos do agro brasileiro sejam retirados da medida e afirma que a competitividade do setor é resultado de investimentos, inovação e aumento de produtividade. A tarifa entra em vigor a partir de 22 de julho, esta quarta-feira, com exceções para itens como café, carne, bovina, peixe, laranja e terras raras. Uma pequena ilha em formato quase circular chama atenção no delta do Rio Paraná, na Argentina. Conhecida como El Ojo, a formação tem cerca de 120 metros de diâmetro e realiza um movimento de rotação em torno do próprio eixo. A ilha, descoberta por imagens de satélite em 2003, é cercada por lendas e teorias populares sobre sua origem. Moradores chegaram a associá-la a fenômenos misteriosos, mas pesquisadores acreditam que o movimento pode estar relacionado mesmo é com a ação das correntes de água e ao material vegetal que compõe a estrutura flutuante. Apesar de ainda não haver uma explicação definitiva sobre sua formação, cientistas estudam o fenômeno que combina características raras, formato geométrico, águas cristalinas e uma movimentação contínua numa área pantanosa do delta. A Agência Nacional de Vigilância Sanitária, Anvisa, determinou a suspensão da importação de medicamentos oftalmológicos fabricados pela empresa francesa Excel Vision. A decisão foi tomada após a Agência Sanitária da França identificar irregularidades durante uma inspeção na fábrica e emitir um alerta internacional. No Brasil, foram suspensos os lotes dos produtos Rayabac e Tealis Duo, fabricados a partir de 5 de junho. O medicamento Sunidra 20 miligramas por mililitro, embora tenha registro aqui no país, nunca chegou a ser importado e também foi incluído na suspensão. A Anvisa orienta que consumidores que possuem esses produtos interrompam o uso, verifiquem o local de fabricação e procurem a empresa responsável para obter informações.

0: trago muito isso. Isso a gente precisa entender que essa não é a ferramenta correta. O cigarro não vai fazer isso por você. Uhum. Ele vai trazer malefícios para você. E o pior é que quanto mais você fuma, o que é que acontece? O ser humano, o corpo humano, ele vai se adaptando. Então, teu nível de tolerância, ele vai... o que você fumava antes, 20 cigarros... Daqui a um tempo, você não está... 20 cigarros não dá mais conta. Você vai precisar fumar mais. Entendeu por quê? Porque o seu corpo se adaptou. Entendeu?
1: Complicado, né?
0: Isso.
1: É importante, né? Para a gente estar chegando ao final... É importante, Eunice, só para a gente concluir, porque você falou uma coisa interessante, né? O tratamento tem aqui na nossa cidade.
0: Isso.
1: E eu chamo a atenção de você, né? Você ouvinte, porque muitos tratamentos, inclusive o tratamento do câncer, não tem aqui. Você tem que ir para outras cidades fazer.
0: É.
1: Então é melhor você fazer um tratamento aqui, prevenir aqui, para você evitar de estar dando longas viagens para fazer um outro tratamento.
0: Exatamente, né? Então, gente, vamos fazer um resumão, né? Então, eu estou aqui para convidar você que está percebendo que é dependente, que não consegue, que é o cigarro que manda em você, que não consegue parar de fumar sozinho, venha dar uma chance. Venha dar uma chance a si mesmo, entendeu? Então, na quinta-feira, você vai estar no PSF 2, aquele ao lado do campo de futebol, para a gente ter esse primeiro momento, certo?
1: Uhum.
0: Na parte da tarde, 14h, vai estar conosco, já sendo acolhido por nós profissionais e as outras pessoas que já fazem parte desse grupo, né? Então venha, dê uma chance a si mesmo, porque você vai estar com todo um suporte, com profissionais, com outras pessoas que vão estar vivenciando. Você não vai estar passando por isso sozinho. E o grupo, ele vai lhe dar uma força que você não tem ainda noção. Porque se você já tentou sozinho, então, e não deu certo, dê uma chance agora. Vamos tentar fazer isso em grupo.
1: Pois é, muito importante. Obrigado, Eunice. Acho que foi bastante esclarecedor para o nosso público.
0: Eu é que agradeço mais uma vez, né, por poder estar aqui na Rádio Taperuá FM, trazendo essas informações e que as pessoas que estão escutando possam ser multiplicadoras, né? Uhum. Falem com seus agentes de saúde. Se der tanta gente, eu me comprometo a abrir um segundo grupo, mas venham. Não deixem para depois. A hora é agora, minha gente.
1: É isso aí. Apoio Cultural, voltamos já já.
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6: Esse é o jeito, agora são 8:54. Só voltando aqui para o finalzinho do programa, né? 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É isso aí, gente, né? No finalzinho aqui, a gente termina aqui, a gente começou trazendo notícias não tão boas, mas a gente termina aqui com uma boa notícia, né? Graças a Deus aí o problema lá na questão do açude, né? Uma boa e uma má notícia, né? A gente termina aqui com uma boa e com uma má notícia. A boa notícia é que o problema, tá certo, o problema lá do açude foi resolvido, né? O problema lá da questão da energia, o problema do açude está resolvido. Já exatamente o problema lá do Maria Alice ainda não, infelizmente não, né? A equipe está vindo aqui à cidade para resolver esse problema do Maria Alice. Então a água deve retornar para a cidade, né? Eu creio que o pessoal deve estar enchendo a caixa e deve retornar nas próximas horas aqui para os setores da cidade. Já para o Maria Alice ainda não, né? Infelizmente os moradores do Maria Alice vão ter que aguardar aí a equipe, para que a equipe da Cagepa faça os procedimentos, resolva esse problema aí, lá na questão das bombas, né? Na questão da caixa, né? Da caixa lá no conjunto Maria Alice, tá certo? O pessoal sempre pedindo aqui pela água.
7: Bom dia, também. Luciano, está chegando água aqui na rua Solon.
6: Já começou a chegar, né? Já começou a chegar. Essas partes aqui sempre chegam rapidinho, né? Então, graças a Deus, né? Já está sendo liberada aí, vai chegando gradativamente, né? Graças a Deus foi rápido aí a Energisa, porque lá no açude foi a queda de energia, né? E aí já a Energisa já veio rapidinho. Veja como a Energisa é eficiente, né? Já veio, já resolveu. E aí, graças a Deus. E aí, só o problema do Maria Alice, né? Infelizmente, isso aí ainda não foi resolvido. Mas esperamos que seja resolvido o mais breve possível, tá certo? Seja resolvido aí esse problema, tá bom? São 8:56, 8:50. e 6 minutos, né? Depois esse bate-papo super legal, né, gente? É importante a gente ter a conscientização. Acho que tudo tá ligado à conscientização, né? Nós precisamos... É melhor, se você recebeu, e eu quero terminar fazendo esse alerta, você recebeu um diagnóstico médico, você, primeiro passo, você tem que se amar. Quando eu vou me amar, eu vou cuidar bem da minha saúde. Se você recebeu algum diagnóstico médico, né, e disse assim, pare, procure ajuda, deixe, para evitar o tratamento, por exemplo, para deixar o cigarro, tem que ir. Para evitar você sair e fazer tratamento lá fora, gente, aí isso é muito mais doloroso para você, para sua família. Então pare, né? Deixe esses vícios, né? Muitos vícios que a gente tem, deixe esse vício, só faz mal. Você vê aqui quantas coisas horríveis que o cigarro causa. Eu não sei, né, que prazer a gente tem, né? Que prazer muita gente tem. E às vezes recebe um diagnóstico e às vezes continua fumando escondido. Gente, se ame, se ame. Tá certo? E cuide da sua saúde. A vida é boa para ser vivida, né? 8 horas e 57 minutos, né? Finalzinho do Jornal Interativo, agradecendo demais o seu carinho. Amanhã a gente volta, amanhã está os dois aqui, né? O Luciano Silva, o Kenny Sampaio, a dupla. Estaremos aqui com mais um pancadão de audiência da Paraíba, tá bom? Vou levar a demanda para a Secretaria de Saúde, prometo a gente trazer uma resposta, porque infelizmente não pode continuar do jeito que está. Tem que haver uma mudança, tem que haver realmente procedimentos para o povo aqui da nossa cidade, tá bom? Forte abraço a todos, fiquem todos com Deus. Lembrando, com Deus somos tudo, sem Deus nada somos, nada nós podemos fazer. Um forte abraço, boa terça-feira, Deus abençoe a todos.

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0: Peroá FM informa. Hora certa. 9:01. 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

0: Dia certo pra você agora, 9:06.
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1: Olá, bom dia minha turma, com muita, muita alegria. Cheguei chegando nessa manhã, manhã de terça-feira, desse dia 21 do mês de julho. Começando mais um programa, mais uma Estação 87, na sua sintonia preferida, né? Está lá na nossa queridinha Rádio Taperoá FM, Estação 87, movimentando o seu dia. A partir de agora, sua companhia de todas as manhãs, assumindo o comando aqui dessa programação, trazendo informação, muita música boa, aquela energia que você só encontra aqui no Estação 87. Estação 87. A partir de agora, eu e você, você e eu, no ar, programa Estação 87 com Jaqueline Alves. E por aqui, agradecendo a sua audiência, a sua companhia boa, sintonizando a nossa queridinha rádio, onde quer que esteja, em casa, no seu trabalho, viajando, nos quatro cantos da cidade ou pelo nosso querido Brasil. Que bom ter você aqui comigo, melhor ainda com você movimentando, né? Ligando e participando, mandando sucesso musical pra gente. Gente navegar no Você Pede, Eu Toco. Manda alôzão aí pra geral, pra sua turma, que por aqui vou agradecendo. E já vou chegando com as primeiríssimas de hoje. Aumenta o volume, porque um show de alegria vai tomar conta dessa manhã.
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1: E começando ao som do Juarez, diga mais, eu te amo.

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0: primeiríssimas de hoje aqui do Estação 87. É o Grupo Menos é Mais, é um mix de sucesso na programação. E a gente curtiu também Zé Neto e Cristiano, oi Balde. Às 9 horas e 19 minutinhos, primeiríssimas de hoje, Estação 87 só começando. E por aqui agradecendo aos nossos apoiadores, mais uma manhã boa, né? 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
0: Isso, vem ligando porque o telefone do sucesso já está liberadíssimo para você mandar o seu áudio, sua mensagem de texto.

0: Mas deixa eu aqui mandar um alôzão pra essa turma que tá chegando nessa transmissão ao vivo pelo Facebook, Rádio Comunitária Taperoá FM. E quem está comigo é o Pascoal Moraes, ligadinho lá na cidade de Patos. Música pra hoje, Calcinha Preta, a gente curte no próximo bloco. E mandar um alôzão aqui pra o Agnaldo, já que ele passa uma música bem bonita aí nesse programa Estação 87 com Jaqueline Alves.
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0: Tem música, muita música boa pra gente curtir. Na sequência vem chegando Thalita Mel. Oceano é o nome da música.

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0: Aí, mais um bloco musical na programação. Sucesso com ele, Luan Estilizado. Às 9:33. Mandou um alôzão aqui pra Jailma Ferreira, minha linda. Bom dia, seja bem-vinda. Mandou um alôzão aqui pra o Cristóvão Ferreira, chegando juntinho aqui nessa programação. Meu abração vai pra ele, Antônio Filho tá curtindo lá em Brasília, não é isso, Antônio? Mandando alusão pra sua família, pra Nildo, Paulinho, Dona Terezinha aqui na Casa do Frango, todos os taperoaenses. Música pra hoje, Milionário José Rico, Dia da Vitória, valeu, abração pra você.
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0: Às 9:34, então vem comigo, vai. Movimenta, manda o teu áudio, me permite ouvir sua voz.
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3: Bom dia, Jack. Boa programação pra vocês aí, tá bom? Eu sou o Cristóvão, tá bom? Beijo, Deus abençoe, tudo de bom, tá?
0: Valeu, valeu, Cristóvão. Aquele abraço. Muito obrigada por sua companhia, você que tá chegando aí nessa transmissão ao vivaço. Deixa um alôzão aqui pra minha família linda também lá em Brasília. Alô, Termils! Alô, família linda aí. Muito obrigada pela companhia. Por aqui a gente se encontra, né? Estação 87, juntinho com você nessa manhã. E fica até 11 com muita música boa. Os melhores ouvintes chegando aqui comigo. E eu agradecendo aos meus apoiadores em mais uma manhã. 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Às 9:37, tenho que fazer uma pausa aqui para o nosso intervalo comercial, mas daqui a pouquinho vamos navegar juntos no sucesso do Henry Freitas. Me fala qual a necessidade, é o nome da música.

0: Daqui a pouquinho tem também sucesso pra você ao som da banda Seu Desejo. E Wesley Safadão tem Superficial.
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0: Tem essas e muito mais no próximo bloco. Então não sai daí, intervalo e volto rapidinho.
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0: Aí, já de volta nesse sucesso com você, banda Seu Desejo. Wesley Safadão, Superficial é o nome da música. Às 9:50, vem participando, manda o teu áudio, hein? Programação tá só começando, então dá tempo de navegar no teu sucesso musical. Já tem ouvinte comigo, manda aquele áudio, Tapero FM, bom dia.
1: Bom dia, Jacqueline.
0: Bem-vindo, seu Zé Camilo.
1: Eu quero pedir uma música da Jacqueline.
0: Sim.
1: Com o Amado Batista, Mulher Carinhosa.
0: Ok.
1: Pra minha esposa Marisa, você, a toda a sua família. Não esquecendo, meu amigo Antônio do Relógio, não esquecendo Adriano da Padaria, Dona Socorro, não esquecendo meu amigo Pedro Leocardo lá no Bairro do Lapa, a esposa dele, não esquecendo meu amigo Damião das Aves, toda a família dele, e não esquecendo meu amigo Cláudio, Dona Socorro, meu amigo Ronaldo, a esposa de Ronaldo. E não esquecendo meu amigo Abidê lá em São Paulo, meu amigo seu Maquinha aqui da Rua do Cruzeiro e toda a família dele, meu amigo e todos que estão escutando o seu programa, Jacqueline. Tchau.
0: Valeu, valeu, aquele abraço, seu Zé Camilo. Alô, Dona Marias, essa família boa curtindo aí a programação. Então, alôzão aí pra todos os seus amigos, tá? E tá no ponto aqui no próximo bloco, tem o Você Pede, Eu Toco, tem música ali com o Amado Batista pra gente curtir. Manda um alôzão aqui pra Jailma, pede música pra hoje, Rei Vaqueiro, que lapa de coxa, é isso? Só pra curtir mesmo e pra oferecer pra você e pra toda a família. Valeu, Jailma. Alôzão aqui para o Antônio Braz. Alôzão aí para Adriano Vilar e Sandro Vilar, é isso? Olha, turma boa, família se encontrando. Alô, Antônio Braz, muito obrigada por sua audiência. Tem mais um ouvinte aqui comigo. Deixa eu aqui trazer a participação. Bom dia.
2: Bom dia, Jacqueline. Eu conheci uma música para a Raíra, é Lusa. E para você e para todos que estão escutando na rádio. Zé Vaqueiro, a nova dele.
0: Certo, vamos curtir Zé Vaqueiro na programação no próximo bloco. 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Então não perde tempo, que eu aqui não vou perdendo tempo, né? Às 9:54 a gente navega na música do ouvinte.
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0: É o Amado Batista, Mulher Carinhosa é o nome da música. Pra você que chega agora, meu bom dia.

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7: 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Boa viagem aí para você. 10h17, minha turma. A hora tá passando rapidinho, mas dá tempo de você movimentar aqui na programação. Tem ouvinte comigo, Taperoá FM, bom dia.
8: Bom dia, minha linda.
7: Bem-vinda, Idalina. Amém. O nosso, né, Idalina? O nosso, minha linda. Muito obrigada por me permitir ouvir sua voz. E por aqui a gente segue, porque tem muito, muito mais sucesso, uma música atrás da outra.
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7: E Marília Tavares, Mariana Fagundes. Meu tchau é uma vez só, hein? 10h18.
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7: E Marília Tavares, Mariana Fagundes. Meu tchau é uma vez só, hein? 10h18.

um bloco musical no Estação 87. É sucesso, é Conde do Forró, você vai lembrar, hein? Se é sucesso, a gente toca, né? Às 10 horas e 32 minutos. Fala pra mim, vai. Qual o sucesso musical que a gente pode curtir juntinhos no próximo bloco? Vai mandando aqui. Transmissão ao vivaço continua pelo Facebook. WhatsApp liberadíssimo. Agradecer a turma boa que já baixou e tá curtindo aí pela Rádios Net. Muito obrigada, hein? Tamo juntinhos e vamos ficar. Até 11 da manhã tem muito mais.

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E por aqui a gente navega em muito mais sucesso, porque na sequência vem chegando eles: Luan Santana, Léo Foguete e a música Dona.

gente, até a próxima.

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aí, sucesso com ele, Neto Brito, Se Eu Te Perdoar é o nome da música, às 10h52, mandar um alôzão aqui para o Sebastião Bezerra, curtindo lá em Matina, Bahia, alôzão para Vianney Joe, curtindo lá em São Momed. Já é uma minha linda, tem mais uma música pra gente curtir, ao som de quem? Juarez, é isso? Dom da Vida? É, aqui você pede o tempo, eu toco, dá tempo, né, produção? Tá? Então vamos trazer sucesso, Dom da Vida, é o Juarez.

Meu Deus, muito obrigado, meu Deus. Mais uma programação no ar, mais uma Estação 87. E a gente aqui navegando na música do ouvinte. Vai chegar ao finalzinho, né? Agradecendo o carinho da sua audiência, sua companhia nessa terça-feira. Amanhã a gente volta, né? Volta juntinhos pra mais uma estação a partir das 9 da manhã aqui na nossa queridinha Rádio Taperoá FM. Vou finalizando, tem a última de hoje. Fica o som aí do Zezé de Camargo, Irmão da Lua, Amigo das Estrelas. Tchau, tchau. Amanhã tem muito mais. Eu espero por você.

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0: Eis minha mãe e meus irmãos. Pois todo aquele que faz a vontade do meu Pai que está nos céus, este é meu irmão, minha irmã, minha mãe. Senhor, eu compreendo muito bem este texto, a Igreja compreende, que um grande elogio faz a Nossa Senhora, que Maria, mais do que os laços maternos, são os laços do discipulado, da credulidade, da fé. Por isso, Senhor, eu peço a graça de ser também parte da Tua família. Nossa Senhora, que sejamos parte desta família pela fé, pelo discipulado, pela confiança. Jesus, pelas Tuas santas chagas dolorosas e gloriosas, nós Te pedimos, estenda a Tua mão, Senhor, e toque hoje, de modo muito especial na humanidade, que reine a paz. Gente, nunca esqueça de pedir pela paz no mundo. Nós somos privilegiados de não vivermos uma guerra civil ou uma guerra entre povos. Nós não sentimos essa dimensão e, infelizmente, a gente só vê pela televisão e acabamos nos tornando insensíveis. Mas rezemos pela paz. Jesus das Santas Chagas, pela paz no mundo. Jesus, pelas Tuas santas chagas, nós queremos rezar pelos doentes. E se você tem uma pessoa doente perto de você, se você tem uma pessoa doente, estenda a tua mão e diga: Senhor, que impusestes as mãos a tantos enfermos, olhe por este enfermo, põe as mãos. Padre, mas eu não sou digno. Sim, pelo batismo você é digno de abençoar, é digna. Abençoai, tirai a dor, tirai o sofrimento, a angústia desta pessoa. Aqui me vêm várias pessoas. Não posso deixar de rezar pelo meu cunhado Olívio, que já há muito está definhando numa cama. Senhor Deus, eu rezo também por outras pessoas que estão ligando, pessoas que estão acompanhando pelo rádio, pela TV. Deus de misericórdia e de bondade, abençoai e santificai por esta pessoa que está fazendo hemodiálise neste momento. Pessoa que está fazendo a quimioterapia. Deus, de infinita bondade, de infinito amor, por esta pessoa que está precisando de um emprego, pelas Tuas santas chagas dolorosas e gloriosas, hoje eu clamo, eu peço, eu suplico, Senhor, tende misericórdia daqueles que estão endividados, infelizmente envolvidos com agiotas. Deus de misericórdia e de bondade, pelas Tuas santas chagas, esta pessoa que está com dor, você que está encurvado ali na cozinha, encurvada, porque está com uma dor e não sabe de onde vem essa dor, que pega desde a perna e sobe no corpo. Você que não está conseguindo colocar o pé no chão de tanta dor, esse teu estômago com refluxo. Senhor Deus, tocai nesta enfermidade, curai essa enfermidade. Por Tuas santas chagas, Jesus, nós Te pedimos e clamamos. Por esta pessoa que está chorando porque recebeu uma notícia ruim, Deus de misericórdia, de bondade, eterno Pai, eu vos ofereço as santas chagas de nosso Senhor Jesus Cristo para curar estes doentes, para curar esses angustiados, para curar esta pessoa que está com depressão. Vamos, intercessores, rezem, olhe no horário agora, olha no teu relógio e diga: é para mim, Senhor, hoje. Sou eu que estou sendo contemplada com esta graça, sou eu, Senhor, que estou recebendo uma gota deste preciosíssimo sangue, e quero proclamar, Senhor, esta cura, eu quero proclamar, Senhor, esta graça. Jesus das Santas Chagas, permaneça conosco e vai agindo, Senhor, nos hospitais, nos presídios, nas casas de recuperação, nas famílias. Vai agindo, Senhor Jesus, fica conosco, Senhor, em cada partilha, em cada testemunho. Eu vou para o intervalo, nós só começamos o programa. Eu volto já. Volte comigo. Partilha de vida, leitura orante, testemunhos que edificam. Nós voltamos já.
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2: Estamos de volta, esse é o Momento Saúde. 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
0: Olá, querido povo de Deus de Santa Catarina. 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Reze comigo a oração que o próprio Senhor nos ensinou. Em nome do Pai, do Filho e do Espírito Santo. Amém. Pai nosso, que estais no céu, santificado seja o vosso nome. Venha a nós o vosso reino. Seja feita a vossa vontade, assim na terra como no céu. O pão nosso de cada dia nos dai hoje. Perdoai-nos das nossas ofensas, assim como nós perdoamos a quem nos tem ofendido. E não nos deixeis cair em tentação, mas livrai-nos do mal.

0: 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Filha de Deus, que a paz de Jesus esteja com você.
1: A paz, a sua bênção, Padre.
0: Deus abençoe. De onde você fala?
1: Eu falo de algum lugar do Brasil.
0: De algum lugar do Brasil. O que está acontecendo, filha de Deus?
1: Olha, Padre, eu tenho uma depressão já há 23 anos. Eu tentei tirar minha vida várias vezes.
0: Oh, misericórdia.
1: E Deus não permitiu, né, que eu tivesse morrido.
0: Sim, com certeza, ação de Deus.
1: Eu passei por um câncer também, foi muito dolorido para mim.
0: Tá.
1: E o pior de tudo, Padre, é que a minha filha, depois que elas casaram, elas chegaram para mim e falaram que tinha uma... ter uma conversa comigo. E o que eu descobri, Padre, que acabou com a minha vida.
0: O que que foi?
1: É que o pai tentou abusar delas, das três. Ele não chegou a fazer, né? Mas tentou. E eu, o que me incomoda, Padre, é que eu tô junto com essa pessoa. Eu já perdi o carinho do meu genro por causa disso. Até das minhas filhas, né? Elas, tem duas delas que não vêm na minha casa. Como eu sou aposentada, Padre, e recebo R$900, porque eu tenho empréstimo, essas coisas... Eu não consigo me manter sozinha.
0: Sim.
1: Não tenho como pagar um aluguel para mim, comer, eu preciso de medicação, às vezes eu preciso de médico. E vivo uma pressão psicológica também, Padre, que me deixa muito para baixo, me deixa assim, sabe? Eu não sei o que fazer. Eu queria que o Padre me aconselhasse. O que eu devo fazer?
0: Vamos devagar. Você conversou com isso? Primeiro, ele era pai das filhas ou era
1: Sim.
0: pai? Então, foi um pai biológico que tentou abusar das filhas.
1: Pai biológico.
0: Você chegou a conversar com ele?
1: Eu cheguei a conversar, Padre.
0: E ele?
1: Ele fala que ele reconhece o erro.
0: Ele admite.
1: Ele admite e fala que ele está errado, que ele fala assim que é alguma coisa maligna que entra nele para fazer isso. né?
0: Que entrou, ou ele continua fazendo?
1: Não, ele não, que entrou, no caso, ele não tá fazendo agora.
0: Pelo,
1: né,
0: amor de Deus.
1: Agora, é, não, porque hoje elas são todas casadas, né?
0: É, mas... mas, né? E, tudo bem, só que aí vem neta, aí vem vizinho, aí vem outro problema.
1: Sim, padre. É, então eu vivo nessa insegurança, padre. Eu não tenho vida, porque eu vivo nessa insegurança, nesse medo. É, eu não sei o que, que ele pode fazer, né? E para mim está muito complicado ver assim, padre.
0: Como é o relacionamento delas com o pai?
1: Olha, padre, tem uma delas que ela conversa com ele tudo assim, mas ela é dificilmente, ela não vem na minha casa, ela quase não vem. É, a mais nova, ela sempre vem e ela tem um relacionamento até bom com ele, porque ela perdoou ele.
0: Sim. Filha, eu não tenho a resposta para você. Agora eu lhe digo uma coisa.
1: Uhum.
0: Você tem que estar muito vigilante para que ele não abuse de outras pessoas.
1: Sim.
0: Depois, abandoná-lo nessa altura da vida, quantos anos você tem?
1: Ó, eu tenho 57, padre, 43 de casamento.
0: E ele tem quantos anos?
1: 62 anos.
0: Ele se arrepende? Você sente arrependimento?
1: Eu sinto, padre, assim, que ele tem assim, um arrependimento de ter feito essas coisas.
0: Ele
1: assim.
0: Te trata bem?
1: No passado, padre, ele não tratava.
0: Hoje?
1: Hoje ele trata.
0: Você
1: hoje,
0: o assim, ama?
1: Não, padre. Não por causa que essa... Por causa desse motivo aí, eu não consigo... sabe, mas assim, ter um relacionamento com ele assim, sabendo das coisas que ele fez.
0: Entendi.
1: É, pra mim é nojento,
0: Eu entendo.
1: É complicado pra mim.
0: O que o teu coração manda fazer?
1: Olha, padre, se eu pudesse, eu seguiria a minha vida sozinha, assim, sabe, pra mim... por causa das minhas filhas...
0: O que o teu coração manda fazer?
1: Olha, padre, se eu pudesse, eu seguiria a minha vida sozinha, assim, sabe?

0: Só que, filha, você também tem que passar por um processo de perdão. E do outro lado, talvez tuas filhas tenham uma distância de você, porque no fundo, elas nunca disseram e nunca te perguntaram se você, se a senhora sabia o que ele fazia.
1: Eu não sabia, padre.
0: Mas elas chegaram a perguntar?
1: Não, elas não chegaram a perguntar para mim.
0: Então
1: se
0: nunca
1: eu sabia.
0: Duvidaram disso?
1: Elas?
0: Elas.
1: Eu acho sim, padre, que eu só fiquei sabendo quando elas chegaram para mim. Entendi. E falaram que queriam conversar comigo.
0: A senhora,
1: né?
0: Nunca suspeitou de nada?
1: Eu tinha uma leve desconfiança, padre. Não posso mentir para o senhor, eu tinha uma leve desconfiança, mas eu pensava assim, meu Deus, né? Não pode. Né?
0: Entendi.
1: E elas nunca tinham chegado para mim assim, ou dado algum sinal, né, que eu
0: Entendi.
1: Pudesse ver. Só quando elas casaram.
0: A decisão que a senhora vai tomar tem que ser uma decisão a partir da sua vida.
1: Uhum.
0: Independente da decisão que a senhora tomar, a senhora tem que perdoar. Mas ao mesmo tempo que perdoar, ficar muito atento. Agora que a senhora sabe, evitar que qualquer outra pessoa se torne vítima.
1: Sim.
0: Se a senhora,
1: mas eu tenho feito isso, padre. Eu tenho vigiado bastante.
0: Se a senhora o abandonar, será um contratestemunho de suas filhas. Porque elas terão que perdoar. E a senhora não?
1: É.
0: Não estou legitimando o que ele fez. É abominável.
1: Sim.
0: Que Deus abençoe. Que Deus abençoe. Eu vou para o intervalo, povo de Deus, e volto com a leitura orante. Esta semana, falando sobre os dons carismáticos. Voltamos já.
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6: Ave Maria, cheia de graça, o Senhor é convosco. Bendita sois vós entre as mulheres, e bendito é o fruto do vosso ventre.

vosso ventre, Jesus. Santa Maria, Mãe de Deus, rogai por nós, pecadores, agora e na hora de nossa morte.

Esta partilha super difícil que ouvimos nos faz pensar e refletir, e eu quero dizer dois pontos. Tanto mãe como pai, fiquem muito atento aos filhos, às filhas. E mesmo sendo uma suspeita, tome atitude. Como? Condenando na hora? Não, dialogando. Não quero culpar a mulher, mas se ela teve uma leve suspeita, por que não chegou para as filhas e perguntou? Talvez as filhas não tivessem coragem, mas se a mãe tivesse perguntado. Mas não julgueis e não sereis julgados, eu não quero fazer isso, mas eu quero dizer para hoje. Mãe, pai, tenha com seus filhos, por favor, tenha com seus filhos e diga assim, para o papai e para a mamãe, conte tudo. E se você perceber qualquer ato de abuso ou de mudança repentina de comportamento em casa ou na escola, você tem que ter uma afinidade com os filhos a ponto de tocar nesses assuntos. Com delicadeza, com amor, mas não faça olho grosso. Não fuja dos assuntos. Por isso é importante esse diálogo constante com os filhos. Que aprendamos hoje. Nós vamos direto para a leitura orante, porque nós nos propomos a falar dos dons carismáticos. Bíblia aberta, cartilha de oração. E hoje, 1 Coríntios, capítulo 12, versículo 9 a 10a. Como assim, padre? Sim, capítulo 12, do versículo 9, 10, primeira parte, por isso A. Quero lembrar que ontem, e isso você tem no YouTube, Padre Manzotti, nós começamos a falar sobre os dons carismáticos e falamos sobre o dom carismático da sabedoria. Tenho consciência que não consegui abordar tudo, mas dei um gosto de quero mais. E o dom carismático de Paulo sobre o conhecimento. Ouçamos o que Paulo vai dizer hoje sobre os outros dons. 1 Coríntios 12, 10. Para uma pessoa, o espírito da fé. Para outro, o poder de curar. Uma pessoa recebe o Espírito Santo, poder para fazer milagres. E outra recebe o dom de anunciar a mensagem de Deus. Então vamos lá. Ontem foi o dom da sabedoria, o dom do conhecimento. Hoje, Paulo fala o dom da fé, o dom carismático de curar, o dom carismático de fazer milagres e o dom carismático de anunciar a mensagem de Deus. Como entender isso? Vamos lá. A leitura orante de hoje começa a falar sobre a fé, o dom carismático da fé. É o primeiro dos dons do poder do Espírito Santo, juntamente com os dons da cura e de milagres. Por meio dele, Deus manifesta seu poder agindo na vida das pessoas. A carta aos Hebreus vai dizer: a fé é o fundamento da esperança e a certeza das coisas que não veem. Existem três tipos de fé. A fé teologal, fé que acredita, recebida no batismo. Fé virtude, nela a confiança total na providência divina. Mas hoje Paulo fala da fé carismática, fé expectante. É uma ação especial do Espírito Santo
que concede a certeza de que Deus atuará aqui e agora. Temos vários exemplos disso. Abraão, Moisés, Elias, no Novo Testamento, o centurião, a mulher cananeia, a hemorraíça, os amigos do paralítico, a ressurreição de Lázaro. O dom da fé é recebido para edificação da igreja. O dom carismático da cura e milagres são carismas do Espírito Santo que manifesta o poder de Deus para confirmar a evangelização. Presente no tempo de Jesus e dos apóstolos, mas que ainda o Espírito Santo dá a algumas pessoas. É a graça dada pelo Espírito Santo a algumas pessoas, não por mérito pessoal, para restituir a saúde física, emocional, espiritual no interior da pessoa. A fé em Jesus Cristo, arrependimento e conversão, participação nos sacramentos. Uma pessoa não pode ter o dom da cura se não viver isso. Perseverança na oração, também a cura interior, o dom da cura interior, feridas emocionais, traumas, rejeições. Paulo ainda fala do dom de milagres. E lembrando que os milagres têm uma finalidade: manifestar o poder da misericórdia de Deus, o dom carismático que fortalece a confirmação na fé, o dom carismático que revela a presença do reino de Deus, a conduzir as pessoas na conversão. Para que serve, como acontece o dom da cura? Embora Deus deseje o bem dos seus filhos, nem toda oração resulta numa cura imediata. Pode ser pela falta de fé, falta de perdão, permanência no pecado. É preciso uma conversão e um amadurecimento. Portanto, fica aqui essa mensagem. Esses pontos fundamentais dos dons carismáticos de hoje. E vem o anúncio, o último citado por Paulo, o dom da profecia e o dom da interpretação de línguas. São carismas do Espírito Santo, destinados à edificação da igreja. Por meio deles, Deus continua falando ao povo: sim, existe o dom da profecia, capaz de transmitir uma mensagem inspirada por Deus para edificar, exortar, consolar. Tem que estar em plena sintonia com a palavra de Deus, os ensinamentos da igreja. É para confirmar decisões, orientar caminhos, recordar verdades. É preciso discernimento, distinguir este dom carismático de uma inspiração e até de uma falsa profecia. Existe o dom carismático da interpretação de línguas, que faz com que a pessoa entenda o significado de uma mensagem pronunciada em línguas diferentes. Não se trata de uma tradução literal, trata-se de uma comunicação no sentido espiritual. De novo, o dom carismático da interpretação de línguas para edificar, exortar, consolar a comunidade. Portanto, Paulo fala hoje destes quatro dons: profecia, interpretação de línguas, são sinais da presença do Espírito Santo na igreja. Termino essa leitura orante de hoje pedindo: Divino Espírito Santo, dai-nos estes dons carismáticos para edificação da igreja, serviço do povo de Deus e nossa própria santificação. Eu vou para o intervalo, eu volto já, volte comigo.

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1: Já estamos de volta no nosso Momento Saúde. 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
4: Reze comigo a oração que o próprio Senhor nos ensinou. Em nome do Pai, do Filho e do Espírito Santo. Amém. Pai nosso, que estais no céu, santificado seja o vosso nome. Venha a nós o vosso reino. Seja feita a vossa vontade, assim na terra como no céu. O pão nosso de cada dia nos dai hoje. Perdoai-nos das nossas ofensas, assim como nós perdoamos a quem nos tem ofendido. E não nos deixeis cair em tentação, mas livrai-nos do mal.

0: Queridos filhos e filhas, desde ontem eu estou em 1 Coríntios capítulo 12. Quero lembrar que a leitura orante são 10 minutos, por isso que eu tenho que resumir muito. Mas é um aperitivo para você aprender um pouco mais sobre o que são chamados dons carismáticos. A leitura orante está no YouTube Padre Manzotti Oficial. Ontem, sobre os dons carismáticos da sabedoria e conhecimento. Hoje, acabamos em um versículo e meio sobre o dom carismático da fé, do poder de curar, de fazer milagres, de profecia e interpretação de línguas. Consulte o YouTube. Por falar nisso, você já se inscreveu no YouTube? Não basta só consumir. Seria muito importante você se inscrever. Você vai dizer, por que, padre, se inscrever? Não é que eu estou atrás de números. É que funciona assim uma rede social. A partir das pessoas que se inscrevem, ele entende que o conteúdo é relevante. Então ele manda para mais pessoas. Por exemplo, eu estou acreditando nessa catequese que estou fazendo agora, mas você sabia que hoje à tarde, às 5 horas da tarde, às 5 horas da tarde, eu vou fazer uma catequese com o tema A Importância de Alimentar-se de Jesus Eucarístico? Você acha que é importante a Eucaristia? Então, eu vou falar sobre isso na catequese da tarde de hoje, às 5 horas. A importância que nós temos, e isso é importante para você explicar para os seus filhos, para o seu neto. Às vezes você está numa mesa e alguém puxa no almoço lá, para que comungar, é besteira, aquilo lá não passa de uma bolachinha, como escutei uma vez. Nossa, me deu até dor de estômago quando eu ouvi aquilo. Por isso a catequese de hoje, às 5 horas da tarde. Então se inscreva agora. Gente, é tão fácil se inscrever. É tão fácil. Você já conhece YouTube Padre Manzotti. É só ir lá e inscrever-se. Só isso. Olha, estou mostrando na televisão. Olha lá, aperta lá. Inscrever-se. Só isso, gente. Por favor, ajuda a igreja. Eliane, que a paz de Jesus esteja com você.
1: Bom dia, padre, sua bênção.
0: Deus abençoe, Eliane. Você fala.
1: Estou emocionada de falar contigo.
0: Um prazer falar com você. De onde
1: parece
0: você
1: que
0: fala?
1: Foi uma providência divina hoje mesmo.
0: Opa, que bom!
1: Então, porque.
0: Você fala de onde?
1: Eu falo de Pinhais.
0: Pinhais, região metropolitana, meu abraço carinhoso. Eu fui pároco 5 anos. Meu primeiro amor foi Pinhais, a paróquia São José Operário, na Vila Maria Antonieta. Uma saudade muito grande do povo de Pinhais.
1: Mas então, eu lembro do senhor lá na igreja da Vila Amélia, que eu
0: também.
1: Ia lá na igreja, o senhor estava lá.
0: Jardim Amélia agora, sim, eu ia lá e celebrando Planta Carla e tantas outras comunidades, sim. Nossa Senhora Auxiliadora lá em Piraquara, fui pároco 5 anos ali. Conta, Eliane.
1: Então, padre, eu quero te dar um testemunho, assim, que parece que foi providência divina hoje, sabe?
0: Conte.
1: Porque 26 de maio, meu esposo foi fazer uma cirurgia de cervical, da coluna. Que estava pressionando a medula óssea. E até então era para fazer a cirurgia e 3 dias depois ir para casa, né?
0: Sim.
1: E eu levei ele para fazer a cirurgia e fiquei aguardando, só que eu vi que estava demorando demais. Fui perguntando, eu falei assim, nossa, mas já é duas e pouco e nada de terminar isso?
0: Misericórdia.
1: E fui perguntando, eu nem me dei conta, falei, nossa, mas tem uma coisa errada. E 3:30, 4 horas, daí eu falei, meu Deus, tem uma coisa errada. Aí fui perguntar pra menina da recepção, ela falou pra mim, olha, teu esposo tá numa UTI.
0: Ô, louco.
1: Tá?
0: Misericórdia.
1: Caso assim, bem complicado. A visita só em 5 horas. E quando eu entrei, padre, ele tava entubado, tinha dado uma complicação pós-anestésica.
0: Deus.
1: E ele ficou 33 dias em coma.
0: Misericórdia de Deus.
1: E foi dias terríveis, assim, dias que aquela música que o padre fez foi inabalável.
0: Inabalável,
1: é. Eu tinha assim, a música é pra mim, porque meu Deus do céu.
0: Dai-me uma fé inabalável, Senhor, porque nessas horas é o que nos sustenta, né, filha?
1: Sim, foi dias terríveis. E o médico cada vez pior, e o médico chegou a chamar os familiares, olha, não tem mais o que a gente fazer. Um dia eu vi na vida eucarística, eu ganhei um terço de Jesus da Santa Enxada, eu chorava tanto. E a moça falou, olha, esse terço é para você. Eu não sei o que você precisa, mas Jesus sabe.
0: Nossa.
1: Eu peguei esse terço, padre. Se eu estiver falando muito rápido, padre, pode.
0: Não, pode falar, pode falar.
1: E eu peguei esse terço e pendurei meio tanto remédio que ele tomava, tanto. E deixei lá. Eu, toda noite eu colocava água para o senhor bem-vindo e trazia escondido e passava nele.
0: Sim.
1: Estava nas mãos, na cabeça. E ao pouco foi passando, quando eu estava 33, e o médico falou, olha, ele acordou. E assim, os exames melhoraram assim, dentro assim, nem esperado pelas melhoras que ele teve. E foi melhorando, sabe? Foi melhorando. E agora, graças a Deus, graças a Jesus da Santa Enxada, ele acordou. E hoje você não vai acreditar, hoje foi o dia que ele veio para a enfermaria.
0: Ô, filho, você está falando da enfermaria? Meu Deus, em pleno Jesus da Santa Chagas, terça-feira, é tudo sinal de Deus, né, filha?
1: Sim, padre, foi Deus terrível, assim, mas a fé que me segurava, trazer meu terço de Jesus da Santa Chagas, todo
0: acredito,
1: dia no bolso.
0: Acredito.
1: E antes de entrar na UTI, apertava o terço de Jesus da Santa Chagas na vida, porque
0: amém,
1: foi muito difícil.
0: Como é que é o nome dele?
1: É Rogério Filho.
0: Então, ó, antes de continuar, diga,
1: o meu marido,
0: Rogério, é um milagre de Jesus das Santas Chagas.
1: É um milagre de Jesus das Santas Chagas, padre.
0: Graça recebida. Graça testemunhada. Toca o sino, sacristão. E pode ter certeza, Eliane, vou levar o Rogério na missa do meio-dia, pedindo a Deus que ele se recupere por completo. Como é que ele está hoje ali na enfermaria?
1: Oi?
0: Ele está melhor, bem melhor?
1: Está melhor, pode usar o traque, tive que fazer a traqueostomia para ele respirar, porque não podia mais ficar entubado.
0: Sim.
1: Foi, teve que usar dreno, porque a traque deslocou. Nossa, aconteceu de tudo, pegou 3 infecções.
0: Misericórdia.
1: Um milagre.
0: Milagre de Deus. Que alegria falar com você e poder proclamar essa graça de Jesus das Santas Chagas.
1: Eu quero dizer que eu amo essa obra evangelizar de vocês.
0: Amém.
1: Toda noite eu dormia escutando vocês, porque era o que me acalmava, sabe?
0: Que bom, filha. Deus seja louvado.
1: Sou associada.
0: Obrigado por ser.
1: Sou muito grata. Essa obra de vocês, assim, é maravilhosa, conforta muito, muito, muito a gente.
0: Deus abençoe, me leve meu abraço ao seu Rogério, Eliane de Pinhais, meu abraço, região metropolitana, Pinhais, querido, amado, me acompanha pelo YouTube, gente, ela estava na enfermaria, falou comigo, aqui em Curitiba, Rádio Evangelizar, Rádio Clube FM, TV Evangelizar, Canal 16, NET 13, nosso arcebispo, Dom José Antônio Peruso, da Arquidiocese de Curitiba. 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
4: 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Vamos juntos? Música.

hoje aniversário de Dom José Aparecido Gonçalves de Almeida, da diocese de Itumbiara, Goiás. Dom Rubival Cabral Brito, da diocese de Bom Jesus da Lapa, Bahia. E aniversário da rádio Atitude FM, Itabagé, Ceará. 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E eu quero lembrar aqui os mensageiros das Capelinhas de Jesus das Santas Chagas, de todo o Brasil. Você pode mandar a sua foto, 419-8791-2787. E lá vai a Daiane Ferreira, de Carnaubal, Ceará. Olha aí o padre, quantas capelinhas! Nilza Rosa Teixeira, de Presidente Médici, Rondônia. Perto de uma pessoa enferma. Parabéns, olha aí que gesto bonito. Altair Alves Silva, de Santo Antônio do Campos, Minas Gerais. Muita gente, muitos homens. Que coisa boa, gente. Dalva Limas Correia, de Joinville, Santa Catarina. Meu abraço carinhoso ao povo Santa Catarina. Irei ali, Itaquiraí. E Araquari, Carlos Alberto Cantu de Vinhema, Minas, Mato Grosso do Sul, meu grande abraço a vocês. Ana Paula Carneiro de Rosana, São Paulo, ali na igreja. Deus seja louvado ao padre que acolhe na capela. Maria Aparecida de Carvalho de Goiatuba, Goiás. Um abraço carinhoso, Maria Aparecida. Rosineide Barbosa Gomes de Carpina, Pernambuco. Minha saudação ao padre ali de vermelho, lembrando Jesus das Santas Chagas. Maria Rejane Félix Alves, de Curitiba. Opa, um abraço a você, curitibana. E Gisele de Fonseca, de Nova Friburgo, Rio de Janeiro. Gisele, sempre presente. Quantas capelinhas, Deus seja louvado, lá atrás, com as cores de Jesus das Santas Chagas. Que coisa mais linda. Que tal tornar-se o mensageiro da capelinha de Jesus das Santas Chagas? Agora, deixa para depois não. 0800-410-60-60. E chegou a hora. E eu falei, não quebra essa novena do preciosíssimo sangue de Jesus. Segundo dia. Senhor Jesus, que derramaste teu preciosíssimo sangue em remissão dos nossos pecados, humildemente peço essa graça que tanto necessito. Diga qual é a graça que tanto você necessita. Diga agora. Lava-me, Senhor, com teu preciosíssimo sangue. Derrama o sangue de tuas santas chagas, mãos, pés, do teu lado aberto. Lava-me com teu sangue por inteiro, corpo, alma, espírito. Envolve com teu sangue a minha mente, o meu coração, a minha vontade, os meus sentimentos.
Estou pedindo, Senhor, hoje no segundo dia, derrama teu preciosíssimo sangue sobre toda a minha pessoa. Senhor Jesus, que o teu sangue seja a minha defesa, minha fortaleza, minha guarda, e que nada do maligno possa atingir a mim, a minha família, pelo poder do teu preciosíssimo sangue, derramado sobre mim e sobre todos os que agora apresento em oração. Diga o nome das pessoas. É terça-feira das Santas Chagas, diga o nome das pessoas que você está fazendo essa novena do preciosíssimo sangue. Agradecemos, Jesus, pelo teu sangue e por tua vida. Damos graças por termos sido sempre preservados de todo mal. Damos graças pela redenção obtida pelo teu sangue. E agora repita com autoridade, pegue o terço das Santas Chagas na mão. A minha defesa é o sangue de Jesus. A minha proteção é o sangue de Jesus. A minha cura é o sangue de Jesus. A minha fortaleza é o sangue de Jesus. Repita de novo. A minha defesa é o sangue de Jesus. A minha proteção é o sangue de Jesus. A minha cura é o sangue de Jesus. A minha fortaleza é o sangue de Jesus. Diante do teu sangue, Jesus, o inimigo é repelido e foge. Todo joelho se dobra nos céus, na terra e nos infernos, porque este sangue tem poder. Amém. O Senhor esteja convosco. Ele está no meio de nós. Abençoai, Senhor, a água, a roupa dos enfermos, as fotos de família, por intercessão de Nossa Senhora do Carmo, São Pio de Pietreutina, nos méritos das Santas Chagas, em nome do Pai, do Filho, do Espírito Santo. Amém. E eu me despeço com o terço das Santas Chagas, que você acompanha no YouTube, Padre Manzotti. Aproveita, se inscreva no YouTube. Evangelizar é preciso.

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0: destaque do programa de hoje. A Espanha faz a festa, rapaz. Coisa linda no carro de bombeiro e o pessoal, a torcida aplaudindo o foguetão comendo.
1: Daqui a pouquinho vamos conferir porque a CBF anuncia que impedimento semiautomático começa no próximo sábado no Brasileirão.
0: A equipe do Campinense renova o seu sub-20 e diz que vai pagar o que deve a empresa Bandebush.
1: E ainda, Botafogo da Paraíba cresce após pausas no calendário e troca luta contra o Z2 por disputa no G8 da Série C.
0: A equipe do Palmeiras volta suas atividades. O Palmeiras vai pegar o Curitiba dentro do Couto Pereira.
1: Jean Carlos sofre lesão grave, não joga mais pelo 13 na Série D.
0: A equipe do Atlético Paraná traz jogador que jogou na seleção do Cabo Verde, Jaqueline.
1: O Botafogo da Paraíba que nunca perdeu para gaúchos fora de casa pela Série C.
0: Tudo isso e muito mais daqui a pouco no Toque de Bola que está começando agora.
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0: Boa tarde, minha companheira de trabalho, a Jaqueline Alves.
1: Boa tarde, Inácio Ramos. Boa tarde aos nossos ouvintes aqui do programa Toque de Bola. Chegamos nessa tarde de terça-feira, nesse dia 21 do mês de julho. Por aqui estamos com muita informação diretamente aqui da programação para você em casa, no conforto de casa, curtindo o Toque de Bola. Muito obrigada por sua audiência. A gente já convida você a interagir aqui na programação, mandar alusaço. Tem notícia do seu time, manda aqui pra gente. O telefone tá liberadíssimo, 8855-5288, Inácio.
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0: 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Um abraço para essa turma bacana. 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
1: 12 horas e 10 minutos por aqui, destacando o nosso futebol amador.
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0: amistosamente a equipe do Palmeiras. É, vai receber o Estrela do Norte. Um abraço para essa turma do Palmeiras, lá da Pedra Atravessada. Esporte Clube de Curralim vai jogar diante da equipe do Belo Jardim. Um abraço para essa turma boa aí de Curralim, nosso amigo Xoxó Choroca. Xoxó Choroca está ouvindo o programa Toque de Bola todos os dias. 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No Amadorismo, tivemos no domingo que passou, a equipe do Vila Nova de Itaperuá jogou diante, o Vila Nova de Itaperuá jogou diante da equipe lá da cidade de... Lá de Soledade, o Vila Nova jogou e também estava ganhando até os 40 do segundo tempo e o time veio empatar já no final da partida. Palmeiras 2, Vila Nova também 2, lá no campo do Palmeiras. Daqui a pouquinho falamos com o pessoal de Areia de Barão. Daqui a pouquinho nós estamos no ar, viu, meu irmão? 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Procura falar com a Adriana e também com o meu amigo Orlando. Tivemos também amistosamente a equipe do Santa Cruz empatou de 1-1 lá dentro do campo da Escurinha com o time local lá, que é a Ponte. Tivemos também a equipe, Jaqueline, do Atlético Mineiro foi até Santo Agostinho de Sumé. No grande campeonato, olha o que é que aconteceu. O time do Atlético Mineiro fez 3-1 lá dentro, está na final da Copa lá de Sumé. E a atração é Messinho, pelo time do Atlético, Gegé, Jefferson, um abraço para Jeff e sua esposa Rafaele, que está ouvindo o programa Toque de Bola. E também é Nego, que fez 3 gols domingo. Nego joga bola demais, fez 3, está na final. A equipe do Atlético Mineiro, lá da Serra, Jaqueline, sabe como? Pegando o Palmeiras da Moita. Tu sabe onde é a Moita, Jaqueline? Ah, pois eu sei, é em Buqueirão. Moita, Palmeiras da Moita de Buqueirão vai enfrentar a equipe do Atlético Mineiro, jogão de bola, viu, Jaqueline? A final é domingo, viu? Oxalá, veja lá como é que vai ficar a situação para você ver essa grande final neste domingo. Lá no campo do São Agostinho, da cidade de Sumé. A atração é grande, é os destaques dos grandes jogadores que tem pela equipe do Atlético. O Atlético é uma seleção, viu, Jaqueline? Olha só, vou repetir: Jefferson jogou profissional, Gegé, Nego, o Mago, também tem Donizete, também tem Toninho, Andim. O time mesmo é uma seleção mesmo, por isso que está na final do campeonato lá de Santo Agostinho de Sumé. Parabéns para essa turma. Talvez eu vá, fui convidado aqui por um grande amigo de lá. Talvez eu vá, ele está dizendo a mim que tem muito uísque com água de coco. E eu gosto muito disso aí. O uísque com água de coco eu bebo igual a água. Talvez eu compareça nessa grande final. Tivemos também o time do professor Manel de Alcântara. Jogou diante do Vilinha e o placar foi 2-2. Um abraço para nós, mando gente muito boa. Está ouvindo o programa Toque de Bola todos os dias. Tivemos também Palmeiras de São José do Egito. Deixa eu ver com quem o Palmeiras jogou. Palmeiras jogou com a equipe do Soama. O Palmeiras venceu por 3-0. Abraço para meu amigo Bastinho e Dedé Mangará, que está ligado no programa Toque de Bola todos os dias lá. Tivemos também amistosamente a equipe do Palmeiras do Zumbi, jogou diante do Belém de Caiçara, o placar foi 0-0 na preliminar e no titular voltou a ganhar o Palmeiras pelo placar de 1-0. Então tá aí as notícias do futebol amador. Chico do Raio dentro é alguma coisa? Tem alguma coisa do Chico do Raio?
1: Não, a gente tem aqui a informação, Inácio, deixada por ele ontem, né? Ele fez aquela participação e trouxe aqui todos os detalhes do futebol amador por toda a região, onde a gente reforça mais uma vez o que aconteceu aí no finalzinho de semana. Destaque dele aí, o nosso amigo Chico do Raio, diretamente lá de Santa Luzia.
2: É, muito boa tarde, amigos do programa Toque de Bola. Vamos com as notícias esportivas aqui direto de Santa Luzia. Futebol amador, campeonato municipal de São João de Sabugi, grande final no aberto, no sábado no estádio Nogueirão, Favela 0, Damião Folia 3. Alisson, artilheiro do campeonato, marcou 2 gols. Damião Folia, campeão. Já no Master, Vélez e Boa Vista ficou 0-0. Nos pênaltis, o Vélez conquistou o bicampeonato. Copa Integração do Cariri, grande final, local estádio Britão e Boqueirão. Tivemos Estudante Cabaceiro 0, Canas Clube de Queimada 0. Nos pênaltis, Canas Clube foi o grande campeão da Copa Integração do Cariri. Campeonato Intermunicipal Cassimbo de Areia, abertura no último sábado no estádio Ferreirão. O Galeano venceu de virada a seleção de passagem por 3-2. Guilherme, 1 gol, Boé 2, marcaram os gols do Galeano. Noca e Bebê, dupla Santa Luziense, marcaram os gols da seleção de passagem. Amistoso na ABB de Santa Luzia, tivemos Fluminense de Delce 2, Limão Futebol Clube de Várzea 2. Copa MS lá de Cubati, tivemos o Mangueirão vencendo os pênaltis do Bahia e sagrando-se campeão da Copa MS. Copa Master Gil Catolé, na cidade de Catolé do Rocha, grande final, tivemos VFC de São Bento 2, 8 de Maio de Jericó 1. VFC, o grande campeão. Campeonato Amador da cidade de Patos, tivemos os seguintes jogos: União da Baixada 2, Pizzaria 0, SAF 5, Patoense 3, Europatos 3, Santa Cruz 0 e Ward 1, Beiral 0. Amistoso em Jardim do Seridó, Flamengo de João Leite 2, Portuguesa de São José de Sabugi 2. Júnior marcou os 2 gols da Portuguesa. Copa Catururé de futebol, semifinais, tivemos no domingo pela manhã, no Balneário de Dona Chiquinha, Atlético de Várzea 0, PKJ 1, Barcelona de São José do Seridó 3, Degustado Parelhas 1. PKJ e Barcelona vão fazer a grande final. No campeonato de veteranos de Cacimba de Areia, tivemos rodada ontem pela manhã no estádio Ferreirão. O Inter empatou com Pilões em 2-2. E a equipe do Cruzeiro venceu o Santos por 2-1 com gols de Delano e Lasmarque, enquanto Marinho marcou o gol do Santos. Então, Jaqueline Inácio, essa foi minha participação direto de Santa Luzia, com muitos resultados de campeonatos por toda a região do futebol amador. Aqui as competições chegam a toda hora e resultado no nosso QG de Esportes aqui em Santa Luzia. Um abraço a todos.
1: Tá aí, deixa o nosso abraço aqui para o amigo Chico do Rádio, né, Inácio? Sempre trazendo aquela informação do futebol amador por toda a região e aqui a gente reforçando tudo diretamente aí para os nossos ouvintes.
0: Jaqueline, o nosso secretário
2: Luzia. Um abraço a todos.
1: Tá aí, deixa o nosso abraço aqui para o amigo Chico do Rádio, né, Inácio? Sempre trazendo aquela informação do futebol amador por toda a região e aqui a gente reforçando tudo diretamente aí.

0: participar. Porque ele disse que não tem. O atleta já vai para uma final, não pode, né, Jaqueline? Mas o atleta está encaminhado no meio desse negócio aí. Então, com certeza, nós vamos dizer às equipes, quinta-feira vai ter a reunião e eu vou passar o resultado para cá, juntamente com ele, na reunião, para a gente definir o calendário do torneio início lá no Ribeirão, no próximo domingo, se Deus quiser. É, o ABC do Panati também vai participar do torneio, o Mineiro vai participar também, o Vila Nova vai, o Santa Cruz também vai participar. É, enfim, tem, os produtos também vai. É, a gente não tem a lista aqui na mão não, mas provavelmente 18 equipes vai participar desse torneio que será no próximo domingo com a abertura da reinauguração do Ribeirão de Itaperuá, Jaqueline.
1: Tá aí, né? 12 horas e 20 minutos. 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
0: 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Mandar um abraço para o seu Abidir, que ontem falou ao vivo com a gente, e também a sua esposa, essa turma boa aí em São Paulo, meu amigo Manu e Osasco, minha cunhada Bernadette em Osasco também, Júlia e Tchola, é Júlia Nicole, Júlia e Nicole são as sobrinhas da minha esposa, estão sempre ligados na hora de meio-dia lá em São Paulo, em Osasco, ela mora em Osasco, São Paulo. Então, para vocês, um cheiro de coração, que eu quero bem a vocês então, vocês são as simpáticas crianças que militaram na minha casa e eu fiquei bastante conhecido com essas meninas. Ela disse que está ouvindo o rádio pelo celular. São lindas e venha-se embora para Itaperuá, Jaqueline.
1: Então tá aí, Inácio, 12h22, por aqui a gente faz uma pausa para o nosso intervalo comercial. Na volta, todo o destaque do nosso futebol paraibano.
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0: 12h32, é aquele negócio, nós vamos destacar o futebol paraibano, novidade do 13, Botafogo, é o assunto da Paraíba, que tem uma notícia no futebol, já que o Souza voou, o Campinense parou. Então, só esses dois equipes que estão movimentando o nosso esporte aqui da Paraíba. Você tem novidade aí do 13 do Campinense, é com você.
1: Isso, vamos trazer novidades dos nossos times paraibanos, mas deixa eu lembrar aqui, Inácio, que a empresa Van Cajaca Turismo tem aquela agenda de viagem disponível e nesse dia 24 estará saindo da Paraíba com destino Rio de Janeiro e no dia 29 sai do Rio com destino à Paraíba. 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Às 12h35, vamos destacar o nosso futebol paraibano.
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1: Começar o paraibano, Inácio, falando do 13, né? Tem informação aqui do 13, deixa eu trazer pra você o que tá chegando aqui pra mim, é que o meia Giancarlo sofreu uma ruptura completa no tendão de Aquiles esquerdo e não atuará mais pelo 13 na Série D do Campeonato Brasileiro. Com isso, o técnico Adriano Souza precisará realizar mudanças no time titular para o jogo de volta das oitavas de final contra o São José. A lesão foi constatada no primeiro duelo entre as equipes, que aconteceu no último sábado, dia 18, lá em Porto Alegre. Com as cores do alvinegro, Giancarlo disputou 3 partidas no Campeonato Paraibano e 15 na Série D. Marcou 4 gols, deu 2 assistências, com todas as participações diretas em gols acontecendo na 4ª Divisão Nacional. Além dele, Thiago Alagoano também atua como meia de criação, mas o jogador está afastado das atividades devido a um tratamento no coração. Pedro Maicon, que substituiu o camisa 21 contra o São José após a lesão, tem como principal característica atuar pelos lados. Dessa forma, quem deve iniciar o jogo de volta é Giovanni Mário, atleta que teve a contratação anunciada na segunda-feira e já pode ser titular na decisão contra os gaúchos, hein, Inácio?
0: Com certeza é uma perca muito grande, porque o 13 ele é um meia muito bom de bola, joga muita bola, Jean Carlos, e o 13 quem perdeu com isso aí, mas o 13 já trouxe esse outro jogador, e vamos ver se vai dar certo. O 13 tem uma luta decisiva, vencer ou só vencer dentro do PV a equipe do São José Futebol Clube.
1: Pois é, o recém-contratado tem 28 anos, foi formado nas categorias de base do Santos, permaneceu entre 2013 e 2018, já no futebol profissional passou por clubes como Vitória, Foz do Iguaçu, Taubaté, São Bernardo, Uberaba, seu último clube, onde disputou 8 jogos, mas não teve participação direta em gols. 13 e São José vão se enfrentar no domingo, às 17 horas, lá no estádio Amigão. Para avançar às quartas de final e seguir na briga pelo acesso à Série C de 2027, o Galo precisa vencer por 2 gols de diferença no tempo normal.
0: Ou então ir para os pênaltis, fazer 1-0 e ganhar nos pênaltis para poder o 13 passar. Campanha duríssima para o Galo da Borborema. E ele vai lutando, vai chegando devagarzinho para ver se vai dar certo, confiando em Deus, né, Jacaré?
1: Isso aí, né, Inácio? E olha só, vindo de 4 vitórias consecutivas na Série C do Campeonato Brasileiro, o Botafogo da Paraíba vai tentar manter o embalo na competição nacional neste domingo contra o Caxias, às 18h30, no estádio Centenário, em Caxias do Sul. Além da boa sequência, outro dado que enche o time de confiança para este confronto é que o Belo nunca foi derrotado por equipes gaúchas, atuando fora de casa pela terceirona. Desde que a terceira divisão começou a ser disputada neste formato, com 20 clubes se enfrentando em jogos só de ida, o Alvinegro da Estrela Vermelha jogou como visitante no Rio Grande do Sul em 6 oportunidades, com 5 empates e 1 vitória, o que representa ali um aproveitamento de 53,3%.
0: Coisa boa,
1: aí,
0: né?
1: Aí, hein, Inácio?
0: O Botafogo vai pegar quem, Jaque?
1: Caxias.
0: O Caxias não é um time bom, não, viu? Dá pro Botafogo passar o jogo em João Pessoa?
1: Não, Inácio.
0: Não é no Almeida?
1: Não, não, é em João Pessoa, viu, Inácio?
0: Mas dá pro Botafogo passar. O Botafogo vem com 5 vitórias seguidamente. E é muito bom para o Botafogo, está entrando aí no G4. E oxalá que o Botafogo pode até subir esse ano, se Deus quiser.
1: Tá aí, então vamos ter Caxias e Botafogo da Paraíba, que vão para partidas separados por apenas 1 ponto na tabela de classificação. O Belo é o 6º colocado com 22 pontos, enquanto o Caxias aparece na 9ª posição com 21 pontos, né? Então, bem pertinho ali, tanto o Caxias e o Botafogo da Paraíba. O Botafogo se encontra com 22 pontos e o Caxias com 21 pontos, hein? Então, tá aí. São exatamente 12 horas e 40 minutinhos.
0: O Botafogo tá com quanto, Jaque?
1: Deixa eu voltar aqui novamente, 23. Inácio. Tá com 22 pontos.
0: E o Caxias, 12?
1: Com 21.
0: Ixi, Maria.
1: O Belo tá em 6º colocado. E o Caxias em nona posição.
0: Tá bem, mas tá perto o Caxias. Vai ser um duelo duro, né, pro Botafogo, né?
1: Isso mesmo,
0: como
1: né, Inácio?
0: Vai dar certo.
1: Isso mesmo, são 12 horas e 40 minutinhos, seguimos aqui com você, né, toque de bola, mas sempre recebendo aquele total oferecimento da borracharia do Bar, que fica ali no Beco da Quejeira, por trás da madeireira de Cossino, aberto de domingo a domingo. 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
1: Tá aí, Inácio. Para fechar aqui a informação do Paraibano, olha só, a Federação Paraibana de Futebol convocou os clubes que disputarão a segunda divisão do Campeonato Paraibano para o Conselho Técnico da competição. Reunião vai ser realizada nesta quarta-feira, às 15 horas, lá na sede da entidade localizada no bairro de Tambiá, em João Pessoa. Durante o encontro, dirigentes e representantes das equipes vão discutir pontos importantes para a realização da competição, como regulamento, tabela, formato da disputa e outros aspectos do campeonato. A Federação Paraibana de Futebol ainda informou, por meio de convocação realizada pelo presidente Michele Ramalho, que somente o presidente de cada clube ou um representante legal, devidamente autorizado, poderão participar do Conselho Técnico. Alguns dos clubes que devem disputar a segundona já se adiantaram na montagem dos elencos e comissão técnica. O Atlético Santa Rita, Cruzeiro da Paraíba, Desportiva Guarabira, São Paulo Cristal já anunciaram reforços, enquanto o Alto Esporte e Serrano confirmaram participação também no torneio, Inácio.
0: Torneio muito bom, que é para movimentar o esporte, para não ficar parado. A presidente da Federação Paraibana de Futebol, ela fez uma coisa certa, que é movimentar o futebol e levar os clubes para não ficar sem fazer nada com a cara para cima. Parabéns para ela, está fazendo uma grande iniciativa e uma coisa certa é lutar para o esporte paraibano.
1: Tá aí, a segunda divisão, Inácio, do Campeonato Paraibano tem início previsto para o dia 19 de setembro. A competição vai distribuir vagas aí para a elite do futebol paraibano na temporada de 2027, tá certo? São 12 horas e 44 minutinhos, daqui a pouquinho tem informação, campeonatos, jogos acontecendo aí, tem Brasileirão, Sul-Americano e várias rodadas para acontecer nesse meio de semana. Mas vamos pausar aqui rapidinho, Inácio, intervalo e a gente volta.
0: Se Deus quiser.
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0: 12h52, agora nós vamos falar no futebol brasileiro, o Campeonato Brasileiro aí que vem com novidade, Jaqueline já disse que tem novidade ali, né, Jaqueline? Os bandeirinhos agora, os impedimentos, vai ser automático, é isso?
1: Isso mesmo, Inácio. Olha só, a CBF anuncia que impedimento semiautomático vai começar neste próximo sábado no Brasileirão.
0: Hoje é boa, né, Jair?
1: É, e foi anunciado hoje, viu, Inácio? Anunciado hoje que o VAR, anunciou, né, nessa terça, que o VAR para impedimento semiautomático vai começar a ser usado na 20ª rodada do Brasileirão, que será disputado no próximo fim de semana. A nova tecnologia foi testada nas últimas semanas com treinamento em jogos de base ali na Série A. Ela passa a valer na 20ª rodada, que marca o início do segundo turno do Brasileirão. O comunicado aos clubes ocorreu na manhã de hoje, em reunião na sede da CBF, lá no Rio de Janeiro. A CBF já planejava o pontapé inicial para a segunda rodada, mas evitava confirmar a data para se precaver de possíveis contratempos. O processo de implantação durou 8 meses, Inácio. A tecnologia está disponível em todos os estádios dos clubes da Série A. Além deles, o Palmeiras contratou o serviço para a Arena Barueri, onde manda suas partidas quando o Nubank Park é usado para shows, Inácio.
0: Eita coisa. Nubank
1: Park.
0: É, o Palmeiras é palestra. É a Arena Palmeiras, é isso mesmo. O Jaqueline, novidade, o Palmeiras contratou Barbosa, que era do Botafogo, zagueiro, por 27 milhões de reais. O Corinthians contratou um grande jogador, o Botafogo, o Jaqueline, contratou dois goleiros de uma vez logo, o Botafogo Carioca. Está aí enganchado. Palmeiras botou 25 milhões em Danilo. E o Flamengo oferece 23. E o Arsenal, 30 milhões. Ele vai quando for mais o dinheiro, né, Jaqueline? Tá vendo aí? Joga muito, jogou pela seleção brasileira, um grande jogador, o Danilo. É, pertence ao Botafogo. Foi do Palmeiras. O Palmeiras vendeu por 14 milhões, agora o Palmeiras está oferecendo 25 milhões e o Botafogo não vende. É interessante, é muito dinheiro, né, já, por um jogador.
1: É verdade, né, Inácio? Olha só, vamos falar aqui da Série B, Inácio, começando ali a 19ª rodada. E hoje, logo mais às 19h30, vamos ter Novo Horizontino enfrentando o Criciúma. E no mesmo horário, né, às 19h30, vai jogar também Avaí e América Mineiro. Às 9h35 da noite, tem Vila Nova e Fortaleza. E já deixando você bem informado dos jogos de amanhã pela Série B, tem Operário e Ponte Preta, Ceará e CRB, Goiás e Sport Recife, Náutico e Londrina.
0: O Náutico está na campanha boa aí. Tem como tu ver aí qual é os times que estão, os quatro bem aproximados, já que ali na classificação da Série B, que a gente nunca mais olhou. Eu mais Carlinho, onde o Carlinho trabalhava comigo, a gente sempre catucava nisso aí, mas ficava difícil encontrar, mas você já encontrou, né, Jair?
1: Já, Inácio, em primeiro lugar está o Criciúma com 36 pontos.
0: Criciúma, Jair.
1: Isso, em segundo está o Juventude, 32. Em terceiro, o Operário, também com 32. Em quarto, Vila Nova, 31. E em quinto, Fortaleza, também com 31 pontos.
0: É, tá bem disputado, né, Jaguinho?
1: E na lanterna ali, Inácio, no vermelhinho tá o Ceará, Avaí, Ponte Preta e América Mineiro.
0: O Ceará fez um time ruim, Jaguinho. Ridículo o time do Ceará, pelo amor de Deus, viu? Rapaz, já pensou o Ceará a situação. Na Série A, os jogos são os seguintes.
1: Isso, hoje, às 19h30, tem o Atlético Mineiro enfrentando Bahia. E para amanhã, Inácio, tem o seu Palmeiras, viu, meu amigo? Amanhã, às 19h30, Coritiba e Palmeiras.
0: O Couto Pereira no Paraná.
1: E para amanhã também vamos ter São Paulo e Atlético Paranaense, Internacional e Cruzeiro, Chapecoense e Flamengo. Todos os jogos acontecendo no mesmo horário, às 21h30.
0: O Flamengo vai pegar a Chape lá em Chapecó.
1: Isso.
0: O Flamengo ganha lá dentro. A Chape tá lá embaixo, né, Jaqueline?
1: Os demais jogos, Inácio, Série D, Série C, jogos aí para o próximo final de semana, na quinta-feira. A gente traz todos os jogos, né? Deixando o ouvinte bem informado. E Sul-Americana, Inácio, tem jogo, meu amigo.
0: Tem.
1: Estamos no mata-mata.
0: O Vasco vai.
1: Vai amanhã. Amanhã tem Vasco, meu amigo.
0: Vasco tem.
1: Vamos falar desse primeiro jogo de mata-mata, porque hoje, Inácio, às 19 horas, tem Nacional e Tigre. Às 21h30 joga Universidade Central e Santos.
0: Santos é cabeça.
1: Amanhã, às 19 horas, seu coração, olha, com Independente, Medellín e Vasco da Gama.
0: Medellín.
1: Isso, tem um acentozinho aqui no I. Medellín.
0: Medellín.
1: Vasco da Gama. E aí?
0: É Vasco e Medellín, né?
1: Não, Medellín e Vasco.
0: O jogo é fora, né? Rapaz, o Vasco pegou uma pedreira, viu? Esse time aí enganchou com o Flamengo 3 vezes. Com o time do Flamengo é uma equipe muito boa. Mas o Medellín empatou no Maracanã 2 vezes com o Flamengo e venceu o Flamengo lá dentro. É o Atlético Medellín, é?
1: Independente.
0: Independente Medellín. Rapaz, esse time é complicado. O Vasco, se vacilar, vai perder lá dentro, viu? Se perder de menos, são 2 jogos, né, Jaqueline? Esse jogo aí é jogo único.
1: É o primeiro jogo do mata-mata.
0: Ah, é o primeiro jogo.
1: É o primeiro. E para amanhã, Inácio, tem o Sporting Cristal e Bragantino. Joga também Lanús e Cienciano.
0: Cienciano que é de... Cienciano é de... do Equador. Equipe muito boa também. O Bragantino vem fazendo uma boa campanha também nessa Sul-Americana, né, Jaque? O Corinthians não joga, não?
1: Não tem jogo do Corinthians.
0: É mal o Corinthians tá nessa...
1: Não está, viu, Inácio?
0: Não está, não.
1: Não está na Sul-Americana.
0: Acho que o Corinthians já saiu.
1: Deu adeus.
0: Já deu adeus, é mesmo, com certeza. Então são jogos programados, com certeza, para você ficar ligado e informado. 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
0: 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Chegamos já ao final, né, Jaqueline? Não é mais nada para dizer, só agradecer e dizer, estaremos de volta, se Deus quiser, que Deus quer, Deus faz, Deus pode, Jaqueline Alves e Inácio Ramos na quinta-feira trazendo tudo para você no programa Toque de Bola. Fui!
1: Tá aí, né? Finalzinho do Toque de Bola. Muito obrigada por sua audiência, desejando uma tarde maravilhosa de terça-feira. Vem chegando ele a partir de agora com o Show da Tarde, Damião Lima, e a gente volta a se encontrar na quinta-feira com o Toque de Bola. Tchau, tchau, até lá!
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São 13 horas e 7 minutos em Itaperuá. Muito boa tarde a você aqui da cidade, da zona rural, onde você se encontra conosco. Sinta-nos abraçado. Uma tarde maravilhosa para todos. Hoje é terça-feira, 21 de julho de 2026. Uma tarde maravilhosa para todos. Dá início a partir de agora o show da tarde. Aonde o ouvinte tem vez, aonde o ouvinte participa, pede sua música e oferece aí para quem quiser imaginar, porque é o show da tarde que está no a partir de agora. Olha, para quem não me conhece, eu sou Damião Lima e até as 3 horas você faz parte aqui da nossa programação, nessa tarde maravilhosa. Você conectado, você conectada, apaixonados e apaixonada que sintoniza a melhor frequência, Itaperu FM, operando em 87.9, né? Olha, gente, você pode interagir junto comigo até as 3. O telefone da tua participação já se encontra liberado, né? Que é o 8855-5288, onde você vai participar, pedir sua música e oferecer aí para quem você quiser. Estamos ao vivo também pelo Facebook. Vai lá, compartilha, participa, pede tua música, oferece para quem você quiser imaginar. Porque é o show da tarde que está no ar. A partir de agora, muita música legal até as 3, né? Quem está em nossa sintonia, já quero mandar meu abraço aqui para o amigo Queiroz, aqui no loteamento Terra Nova. Queiroz está em nossa sintonia, quer ouvir música de Reginaldo Rossi, não é isso, Queiroz? Hoje eu quebro essa mesa, é isso? Abração para o nosso ouvinte Queiroz, lá no loteamento Terra Nova, em sintonia com a Itaperu FM. Obrigado pela audiência. Meu amigo Fernando, aqui na rua Nossa Senhora da Conceição, Fernando e toda a família, abração, uma tarde maravilhosa para você aqui em geral, todos aqui do bairro do Alto, bairro São José, você do centro da cidade, dos conjuntos, dos sítios, das fazendas, da cidade vizinha. Obrigado a vocês pela maravilhosa, gigante audiência, né? Daqui a pouquinho eu vou tocar música para o Queiroz, que se encontra em nossa sintonia, Reginaldo Rossi, né, Queiroz? Aguarda aí que eu acho que não tem ela em arquivos aqui, mas vou procurar e toco já pra você, tá bom? Muito obrigado pela sintonia, chegando a primeiríssima pra você do programa de hoje, Lindomar Castilho.

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0: Muito bem, daí você ouviu música com a cantora Juliana Valiati aqui na Melhobra, a Juliana lá do Paraná, viu? Um abraço aí quem representa a cantora Juliana Valiati, o Piu Produções, lá de Diadema, São Paulo, que se encontra em nossa sintonia. Alô, Piu Piu, obrigado pela audiência. Quem está nos acompanhando aqui é o meu amigo Tião. Alô, Tião, lá no conjunto Geraldo Noel, o Tião está em nossa audiência e oferecendo, pediu a música aí de Carlos Alexandre, oferecendo para todo mundo que está em sintonia, né, Tião? Um abração para você e todos aí do conjunto Geraldo Noé, que acompanha ouvindo aqui a Tapero FM. Valeu, Tião, um abração, obrigado pelo carinho, viu? Da audiência sempre todos aí, moradores do conjunto Geraldo Noé. Essa galera aí do conjunto Geraldo Noé que nos acompanha ouvindo aqui a nossa programação. Obrigado a todos, viu? A falar aqui do conjunto Maria Alice, alô Socorro. Hoje eu falei com a Socorro logo cedo, viu? Abração pra Socorro, obrigado pela audiência, Socorro e toda a família. Obrigado pela sintonia, ouvindo aqui a Tapero FM. Valeu, Socorro. Todos aí que nos acompanham aqui no conjunto Maria Alice. Abraçar também o Ronaldo Simões e toda a família, né? Obrigado, Ariosto, essa galera toda aí do conjunto Maria Alice, acompanhando aqui a Tapero FM, né? Você aqui do bairro São José, abraço a todos, obrigado pela audiência do bairro aqui do bairro do Alto. Abraçar aqui a nosso ouvinte, a Joelma e toda a família. Alô, Joelma, obrigado pelo carinho, viu? Da sua audiência. A Rádio Tapero FM operando em 87.9, a rádio que sempre é dia a dia mexendo com você, apaixonados e apaixonada, que sintoniza, você que acompanha, sempre ouvindo, sempre assistindo, você pela live, você pelo rádio, obrigado a você aí pelo carinho aí da tua maravilhosa audiência, né? 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Muito obrigado pelo carinho aí da tua maravilhosa audiência, acompanhando aqui a nossa programação, né? 13 horas e 33 minutos, 13h33 em Itaperuá.
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0: 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Dado o recado aí pra você, acompanhando aqui, antenado aqui com a sua melhor estação, Tapero FM, a rádio que mexe com você. Obrigado, gente, pelo carinho, viu? Da tua gigante audiência. Os amigos aqui do bairro do Alto, bairro São José, você do centro da cidade, muito obrigado pelo carinho da audiência, né? 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
0: Obrigado a você pela audiência. Abraçar o Cleonice Alain Barbosa. Boa tarde a todos. Cleonice Alain Barbosa, boa tarde, locutor, boa tarde. É, tá acompanhando. Hilde Marx, boa tarde, boa tarde. É, Cleonice Alain Barbosa, Damião, se for possível, gostaria de ouvir a cantores. Cantor aí, Hilde Marx, Neto Ramalho, né? Valeu, obrigado a você pela audiência, divulgadora. Valeu, obrigado pela audiência. Abração pra você, forte abraço. Você fala de onde? Um abração pra você. Aí essa galera aqui que está acompanhando aqui a Taperu FM, ouvindo aqui a Taperuá FM, a rádio que mexe com você, né? Temos mensagem? Alô, Joelma, tá dando seu sinal que tá em nossa sintonia. Socorro, um abração, socorro, boa tarde.
2: Oi, Daninho, boa tarde, meu filho, tudo bom?
0: Tudo bem.
2: Eu gostaria de escutar aquela que diz assim: diz que todo homem é vagabundo, eu não sou. Aí eu ofereço a você, todo locutor, a Marisa, Zé Camilo, Ronaldo, Luciano, Zé Rival, Deusia, a Inês, a Otenês, que é amiga minha, a Adélia, a Ângela, Joel, Henrique, Gudo, Socorro de Gilberto, Damião da Árvore, Gelvânia, Josélia, lá no distrito, Gerardo, Felipe, Venice e Alice, oferecendo também a sua Martim Bacurau e família, a Dios, meu irmão e família, a Giba e a Lala, a Anunciada e a Tânia aqui, a Tânia e família, Maís e família, a Jussara, Maria de Chaga, Mira do Frango. Gente, a Itaperuá inteiro, viu? Tô curtindo, meu filho. Muito obrigado, Deus te abençoe.
0: Socorro, eu não sei quem é esse cantor, viu? Não tô. Eu sei que eu escutei já essa música, mas eu não tô lembrado, Socorro. Se você puder, se você encontrar aí o nome aí desse cantor aí, seria muito melhor, viu? Agradeço a tua audiência aí, tá bom, Socorro? Cleonice, Alain Barbosa, Neto Ramalho, valeu, obrigado pela audiência. Acompanhando aqui a nossa programação. Forte abraço, liga aí, Socorro.
2: É Gustavo Lima.
0: Ah, Gustavo Lima. Gustavo Lima, e o nome da música, Socorro? O nome da música aqui, já pra eu pesquisar, que a gente pode não ter aqui em arquivos. Agradeço a audiência aí. O cantor é Hilde Marx, isso? Cleonice está em nossa audiência. Vindo aqui a Taperu FM. Deixa eu ver o que Socorro falou aqui.
2: Aqui diz assim: todo homem é vagabundo, mas eu não sou.
0: Ah, pois tá bom, vou procurar algo aqui parecido. Tá bom, Socorro? Abração pra vocês aí, Maria Alice. Em sintonia com a Taperu FM. Essa vai pra o Tião, lá no Conjunto Geraldo Noé. Carlos Alexandre, Ciganinha, vai também para o Fernando aqui na rua Nossa Senhora da Conceição, viu? Todos que estão ouvindo a rádio.

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É isso aí, Genival Santos, aqui na Melhor. Obrigado a você pela tua maravilhosa audiência. 2 horas em Itaperuá, 2 em ponto. Você acompanhando aqui a nossa programação. Obrigado pela audiência, né? Os amigos aqui que nos acompanham aqui no loteamento Terra Nova. Abraço a todos, meu amigo Queiroz e toda a família. Valeu, Queiroz. A galera que tá nos acompanhando na cidade de Assunção. Alô, você de Assunção, obrigado pela sintonia. Você conosco, vindo da Itaperu FM. Você aqui que nos acompanha aqui no... Aqui no sítio Panati. Abraço a todos aí no... Aí no... Que acompanha todos aí no Panati. Assentamento José Moreira, obrigado a todos aí que acompanham o Vinda Itaperu FM. Abração a todos que sintonizam, que acompanham a rádio, né? E as músicas pedidas, a internet não tá muito legal, mas a gente vai ver se encontra cada pedido aí de vocês, tá bom? Obrigado pela audiência de cada um. 2 horas e 1 minuto, 2 e 1. Chegando pra você agora, Verônica.

0: você acompanhando, você antenado. Obrigado, gente, pela sintonia, pela audiência maravilhosa. E o Demarques aqui na melhor. Deixa eu tocar na de fundo musical essa música. Eu gostei dessa música, viu? Olha, abraçar aqui o Cristóvão Ferreira, Clonice Alain Barbosa. Obrigado a você pela audiência. Curtindo a nossa Taperu FM, Clonice Alain Barbosa. Boa tarde a todos, boa tarde participantes, né? Vindo aqui a Taperu FM. Agradeço pela audiência, acompanhando aqui a nossa programação. Linda música do Demarque. E o Demarque, né?
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0: Você ouvindo aqui a Taperu FM, socorro, não encontrei tua música, mas estou escavacando aqui, você encontra aqui, tá bom, socorro? Obrigado pela audiência.
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0: Alô, você aqui de Lagoa Queimada, você do Bonito, Boneco, Sete Estrela, Matim, Ariuz, forte abraço a todos e acompanha a rádio, né? Pra você e nossa audiência, vamos faturar e voltamos já já.
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São 2:19, 2:19 em Itaperuá. Obrigado, gente, pela audiência maravilhosa. Você acompanhando aqui a nossa programação. Te mando um abraço aqui. Hilde Marques está conosco. Cristóvão Ferreira, abração. É o Cristóvão Ferreira. Grande abraço. Valeu, amigo. Obrigado pela audiência. Está também conosco aqui, acompanhando aqui. Obrigado. Essa galera que está nos acompanhando também aqui. Aonde? Abraçar aqui o meu amigo Alcide Fonseca. Alô, Alcide, tá conosco na rádio. Obrigado pela audiência, Alcide Fonseca, vindo na rádio. Forte abraço. Essa galera aí que está nos acompanhando, Wilder Marques. Abraço para Areia de Baraú, Areia, né? Paraíba, né? Valeu, cidade maravilhosa, verdade. Obrigado pela audiência aí, acompanhando a rádio. Meu amigo Cidinho, alô Cidinho, abração ao Cid Fonseca, tá ouvindo a rádio, obrigado pelo Paraíba, né? Valeu, cidade maravilhosa, verdade, obrigado pela audiência aí, acompanhando a rádio. Meu amigo Cidinho, alô Cidinho, abração ao Cid Fonseca, tá ouvindo a rádio, obrigado pelo carinho.

0: Socorro lá do Maria Alice, demorou, mas saiu, hein, Socorro? Obrigado pela audiência, ela já tá aqui também dando sinal aqui que gostou da música, né? Valeu, Socorro, abração, obrigado pela sintonia. Abração aqui o meu amigo Bento em nossa audiência. Boa tarde, Bento.
1: Boa tarde, meu amigo Damião. Quero escutar a música do Damião com o Genival Santos, Damião. Apareço para toda a galera da Raide, toda a galera que estão. Tá ok, Damião. Boa tarde, amigo. Bom trabalho. Fique com Deus.
0: Valeu. Desculpa aí, a Aroeiras, Aroeiras, né? Forte abraço a você que está nos acompanhando, Aroeiras, Aroeiro Marques aqui, vamos ouvindo aqui a Tapero FM. Vamos com música aqui. Valeu, Cleonice, alô Barbosa, ouvindo a rádio, chama sucesso, valeu, obrigado, é sucesso aí, vamos, é sucesso para você acompanhando aqui, ouvindo aqui a nossa programação. Chegando música para você aqui, daqui a pouquinho eu atendo o Bento aí com o Genival Santos.

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1: É, já são 2:38, 2:38 em Itaperuá, você acompanhando aí a nossa programação. Loba de Paula, eu vou pedir a lua, né? A galera da live, obrigado pela audiência. Ildemar, obrigado pela audiência. Minha irmã Icaraújo lá em Juazeirinho, conosco, valeu Ildemar. Grande abraço, valeu. Valeu Cleonice, Alan Barbosa. Conosco, Neto Ramalho, forte abraço, acompanhando o Neto Ramalho, curtindo aqui, Neto Ramalho, é o Edmar, que sucesso, amigo, valeu, Neto, ouvindo a rádio, essa galera aí que tá acompanhando aqui a nossa programação, é o Tec Sim, aqui também conosco, aqui, boa tarde, estamos aqui na cidade Itaporanga, Sergipe. Ouvindo, Damião. Toca aí, Deus é fiel. Sertanejo no zap aí. Valeu. Obrigado pela audiência aí, cantor e compositor. Obrigado a você aí pela audiência. Forte abraço a você. Aí curtindo aqui a nossa programação. Valeu, Texas Sergipe, ouvindo a rádio. Obrigado, viu? Pelo carinho de vocês aí em nossa audiência, dando essa maravilhosa audiência. Eu direto aqui do estúdio da rádio Itaperuá FM na Paraíba. E vocês daí de onde se encontram, ouvindo a rádio. É um prazer estar com vocês. Olha o amigo aí. Valeu, Cleonice. Nivaldo, boa tarde, tá conosco. Olha, pra você aí que pediu aí, o cantor aí. Você que pediu a música aí. Max, quem é você? Eu já toquei ela, viu? Eu já toquei essa música e agradeço a você, ouvinte, que se encontra. Deixa eu aqui atender aqui o cantor e compositor, o Texi, tá ouvindo a rádio. Deus é fiel, é isso? Com certeza. Olha, vamos ouvir aqui, você acompanha na rádio, já são 2:40. Pra você aí, o grande cantor e compositor aí, da música aí, Deus é fiel, né? Os sertanejos. Valeu, Nivaldo, compositor, radialista, ouvindo a rádio. Obrigado pela audiência, vamos ouvir.
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música aí do cantor, radialista, compositor, Nivaldo, né? É o Texim. Quem está nos acompanhando aqui é a Maria Silva, aqui, boa tarde, Damião. Sou de Quixaba, mas moro em Montadas. Um abraço aos meus familiares da Quixaba, Lúcia, tia Alide e padre Carlinho, Sandra, Osvaldo, Nazaré. E para você, Damião, tenha uma boa tarde. Valeu, obrigado, viu? Você aí, Maria Silva, ouvindo aqui a Tapero FM. Valeu, meu amigo, nossa amiga Cleonice, tá ouvindo a rádio, obrigado pela audiência. O Tequicim, Pascoal Moraes, tá conosco, boa tarde, Damião. Pascoal Moraes, ligadinho em Patos, abraço aí a capital do Sol. Um abraço a vocês aí, a capital do Sol, Patos, aqui na Paraíba, né? Minha irmã Icaraújo, obrigado pela audiência, valeu. E o Demarx, quem é você? Saiu da... Valeu, obrigado, viu? Logo início. Valeu, Texi, vim na rádio, forte abraço. Ouvindo aqui a nossa Tapero FM. Alô, Alain, forte abraço. Ouvindo a nossa Tapero FM. A Ilde Marques, a Maria Silva, grande abraço. Valeu, obrigado a vocês aí que nos acompanham vindo aqui a Tapero FM. 2:44, 2:44. Meu amigo Fernando aqui na rua Nossa da Conceição, vem da rádio. Alô, Fernando, obrigado pela sintonia e toda a família, todos os moradores aqui do bairro do Alto, bairro São José, do Cerro da Cidade dos Conjuntos, muito obrigado pela sintonia. Valeu, Texi, daqui boa tarde, Damião, Pascoal Moraes também conosco, ligadinho em Patos, né? Essa galera aí, forte abraço, obrigado. Você que se encontra aí espalhado neste mundo afora, agradeço a sua audiência, você que está ligado hoje. Lembrando que o nosso programa vai ao ar de segunda a sexta-feira, de 1 até as 3 da tarde. Você ouvindo aqui a nossa programação, tá certo? Chegando pra você agora, mais música. Quem canta pra nós? Quem canta pra nós agora? Minha irmã Icaraújo, lá em Juazeirinho, alô Ica. Todos que nos acompanham aí em Juazeirinho, um abração a todos. Vamos ouvir agora Vando Mordido na Maçã, pra você e nossa audiência. Obrigado pela sintonia, a galera da live, compartilha, participa também conosco através da live. Vando Mordida na Maçã.

É, tá aí Roberta Miranda, para você e nossa audiência, obrigado pelo carinho de todos vocês, ouvindo aqui a nossa programação, linda música da Roberta Miranda, você conosco, você acompanhando aqui a nossa programação, né? Abraçar essa galera, deixa eu mandar um abraço aqui para o amigo Cristóvão Ferreira, ali Solânia, Bananeira, abraço a vocês aí que tá acompanhando a rádio, valeu Cristóvão, ouvindo a rádio, né? Essa galera aí, Cristóvão, acabei de falar também com o Cristóvão pouco, pelo WhatsApp, a ligação aqui, obrigado pela audiência. Cleonice Alain Barbosa, nunca fez uma traição. Valeu, obrigado pela audiência, não... Ela sempre me... Hoje ainda, valeu, obrigado pela audiência. Ouvindo aqui a Taperu FM, eu já vou finalizando por hoje, né? Prometendo voltar amanhã a partir das 13 horas, se Deus assim nos permitir. Um abraço a todos, obrigado pela audiência e até amanhã. Deixando pra você, Saudade Dói. Boa tarde, senhor Dilma, essa música do poeta Chico de Oliveira, pra todo você acompanhar a Taperu FM. Muito boa tarde e até amanhã, encontro marcado. A partir das 13 horas, se Deus assim nos permitir. Até lá.

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1: Olá, meus amigos, boa tarde a todos. Sejam muito bem-vindos à programação da 87,9. A partir de agora está no ar mais uma edição do programa Forrozão 87. Eu sou o Biel e vou ficar na sua companhia até as 4h30 da tarde, tocando os grandes sucessos do forró. 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

0: E deixa aqui saudar os meus amigos da zona rural, aos amigos das cidades vizinhas, agradecendo também a sintonia de todos os nossos amigos internautas, para vocês das grandes cidades, grandes centros aí curtindo Forrozão 87. Um abraço também aos nossos amigos internautas que estão nos ouvindo através da nossa página radiotaperoafm.com.br, os nossos amigos do aplicativo Radiosnet e também para você que está curtindo o Forrozão 87 através da nossa transmissão ao vivo lá no Facebook. Também a partir de agora vamos liberar o nosso WhatsApp para você pedir o seu forró e poder participar da nossa programação. Nosso número é 839-8855-5288. Até às 16h30 tem Forrozão para você.
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0: Muito bem, começando o Forrozão 87 de hoje, ao som da maior banda de forró do planeta, Forró Matrosco com Leite, no Terreiro da Fazenda. A hora certa são 3h07.

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0: Muito bem, estamos aqui de volta com Forrozão, a hora certa para você, são 3 da tarde, mais 15 minutos, é bom demais estar em sua companhia. Você acabou de conferir aí sucesso da banda Desejo de Menina, Vida Vazia. E começando o bloco, você conferiu o Forró Mastruz com Leite no começo, no Terreiro da Fazenda. E para você participar do nosso programa, é só você mandar para cá a sua mensagem de voz, a sua mensagem de texto, através do nosso WhatsApp. O nosso número, você já sabe, é o 839-8855-5288. Aqui no Forrozão 87, é só você pedir o seu forró que com certeza a gente toca. Vamos que vamos com o nosso tradicional giro, onde circulamos toda a cidade de Taperoá. Vamos iniciar o nosso giro de hoje com os nossos amigos aqui do bairro do Alto. Um abraço para você da rua Vila Nova, os nossos amigos da rua Coronel Dogival Vilar, aquele abraço a todos. Abraçando a você da rua Cícero de Farias, para toda a turma da rua Solon de Lucena, rua Capitão Manuel Taigi, também na nossa escuta. Um abraço para você aí do centro, todos os nossos amigos da rua Epitácio Pessoa, para você da rua Pedro de Farias, aquele abraço. Abraçando aos nossos amigos da rua Abdon de Souza Maciel, a você do bairro São José, todos os amigos da rua Padre Ananias, para você da rua Senador Rui Carneiro, rua João Pinto Barbosa e também a toda a turma maravilhosa lá da rua do Cruzeiro, sempre em sintonia com o programa Forrozão 87. Participar do Forrozão, você manda pra cá a sua mensagem através do WhatsApp 839-8855-5288. Até às 16h30, o BL tá aqui junto com você pra levar o melhor do forró. Bem, meus amigos, vamos falar de coisa boa. 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
0: 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Vamos que vamos, porque o melhor do forró você curte aqui na programação da sua Taperoá FM, no seu programa Forrozão 87. Chegando ele, meu compadre Zé Vaqueiro, coladinho. Confirmando a hora certa, são 3h19 em Taperoá.

Bom demais ter você na nossa companhia. Já estamos aqui de volta com o Forrozão. São exatamente 3 da tarde, mais 25 minutos. E mais uma vez agradeço a você pelo carinho da sintonia. Muito bem, você acabou de conferir aí sucesso da banda Estilos, Forró das Antigas, Dor de Saudade. E antes, você conferiu o som do Zé Vaqueiro cantando a música Coladinho. Você continua interagindo e participando junto com a gente. O nosso WhatsApp é 839-8855-5288. Bastinho Levino na sua companhia até as 4h30, tocando o melhor do forró. Muito bem, deixa eu mandar um abraço aqui para o nosso amigo Aguinaldo Alves, participando aqui do Forrozão. Ele está nos ouvindo lá em Equador, no Rio Grande do Norte. Coisa boa, um abraço à turma de Equador. Está sempre também curtindo o Forrozão 87 através da internet. Saúdo a todos e muito obrigado por estar em sintonia com a programação da 87,9.

0: Itaperuá, são 3:26. Vamos falar de coisa boa. 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Sempre está aí na escuta do programa Forrozão 87. Agradeço demais por ele e sua família estarem aqui ouvindo a nossa programação. Interaja junto com a gente, peça o seu forró e ofereça para quem você quiser. WhatsApp 839-8855-5288. Se você preferir, você manda sua mensagem lá na nossa live no Facebook, você pede seu forró e com certeza a gente toca!
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0: Chegando agora, Conde do Forró, Acidente de Amor.

0: Forrozão 87, a hora certa pra você, são 3h34.
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0: forró você sempre ouve aqui na programação da sua Taperoá FM. Você conferindo aí, som do João Gomes e Tarcísio do Acordeon na mesma cama. Antes você conferiu Forró Calango Aceso, Noite de Sedução. E começando o bloco você conferiu Conde do Forró, Acidente de Amor.
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0: Forrozão 87 até as 4h30 junto com você. A hora certa são 3h38.
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0: Monstros com Leite vem através dessa música advertir toda a população e falar do combate contra a dengue. Vamos se proteger desse mosquito, fazendo nossa parte e seguindo as orientações dos órgãos de saúde. Sai pra lá, definitivamente, se manda mosquitinho, nós é que vamos te pegar.
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0: Você segue participando junto conosco através do WhatsApp, que tá liberadíssimo para você pedir o seu forró, interagir junto com a gente. 839-8855-5288. Participe você também.
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0: Muito bem, chamando abraço aqui para minha amiga Maria Gouveia, tá aqui interagindo junto com a gente através da nossa transmissão no Facebook. Se você quiser participar também do forrozão, mande sua mensagem lá no Facebook através da nossa live, solicite seu forró que com certeza a gente toca.
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0: Aqui na terra de Ariano Suassuna, são 3 da tarde mais 46 minutos. Vamos falar de coisa boa. 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
0: Muito bem, seguindo aqui com o Forrozão 87, chegando agora para você, forró calcinha preta, presente de casamento.

Estamos aqui de volta com Forrozão 87, a hora certa para você. Faltando aí 4 minutos para as 4 da tarde. Você conferiu? Sucesso do Forró das Antigas, Forrozão Tropicália, Aonde Está Você? E começando o bloco, você conferiu o Forró Calcinha Preta, Presente de Casamento. E você continua participando, 839-8855-5288. Esse é o nosso WhatsApp para você pedir o seu forró e participar da nossa programação. Chamando abraço aqui para Socorro, lá do Conjunto Maria Alice, curtindo o Forrozão 87. E aos demais amigos que estão em sintonia conosco. Um abraço para a Idalina Silva, lá no bairro São José. Meu amigo Martinho Bacurau, minha amiga Dona Leni, da Rua do Cruzeiro, curtindo o Forrozão 87. E deixo aqui também mandar um abraço para Marisa e também para Zé Camilo, que com certeza estão aí na escuta da nossa programação, lá na Rua João Pinto Barbosa. Um abraço para você do bairro do Alto, os nossos amigos do bairro Bela Vista, Conjunto São Francisco, Conjunto Solidariedade e você também do Conjunto Projeto Maris, Conjunto Maria Alice, Marcos Vicente, Novo Horizonte. A todos vocês aquele abraço e muito obrigado por sintonizar o programa Forrozão 87. Forrozão 87, são 3 da tarde e 57 minutos. 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
1: Vamos que vamos, até as 16h30 tem Forrozão 87 pra você com BL na locução.
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1: É, chegando agora o forró das antigas, com forró Cavalo de Pau, música Lição de Amor. Confirmando, são exatamente 16h.

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1: Bem, meus amigos, de volta aqui com o programa Forrozão 87. A hora certa para você. São 4 da tarde, mais 17 minutos. Você ouviu aí o som do forró Carta de Baralho, forró das antigas, Todo o Amor Que Eu Te Dei. E no comecinho você conferiu os três do Nordeste, o Falador. Muito bem, vamos falar de coisa boa. 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Amigos, vou ficando por aqui com mais uma edição do Forrozão. Agradeço a todos vocês pelo carinho da audiência. Estarei de volta amanhã a partir das 3 da tarde com muito mais forró e alegria no rádio para vocês. Trabalhos técnicos e seleção musical, Bastinho Levino. Tchau, gente, e até amanhã.

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2: Oi, boa tarde, boa tarde. Está no ar no seu rádio mais um programa Violas ao Fim da Tarde, aqui no 87,9 da Pré-FM, onde temos aí na direção geral da emissora Júnior de Preto, e temos o Santos Silva comandando a programação da emissora, João Torres e o Violas ao Fim da Tarde. É, aqui o Zoco puxa aqui, né? Porque o microfone está ligado e o cara me escuta, né? Rapaz, não pode, não pode, não pode, né? Hoje é uma terça-feira, gente, 21 de julho de 2026. É 21. Às vezes quando passasse do meado do mês, que é 15, o mês ir embora, tá indo embora. Pra mim foi outro dia aqui, já hoje é 21, né? Pois é, hoje se comemora o quê para esse 21 de julho de 2026? Eita! Hoje é o dia dos mortos da Marinha. Vixe, muita gente, né? E dos mortos da Marinha, né? E também é o dia... É de... Ó, hoje é o santo. Quem é o santo hoje? É o dia de São Lourenço... Eita! De Brindisi. São Lourenço de Brindisi. Eita, rapaz! Como é que pode? Dizia Rousseau, é, Jacques Rousseau, hoje, é, Jacques Rousseau, né? Esse cara sabe, né? Quando escrevemos a mulher amada, não escrevemos cartas, escrevemos hinos. Eita, cara sabe, né, pai? É, a mulher amada é o hino, né? Como é que pode? Já toquei no programa aí. Já toquei. No programa aí, Ivanildo Vila Nova e o poeta Lula Vitorino, irmão do saudoso Deni Vitorino, filho de Joaquim Vitorino, neto de Vitorino Bezerra, uma família poética, né? Vitorino Bezerra, esse aí já morreu há mais de 60 anos, né? É o avô deles, né? Eu acho. Eita, daqui a pouco atendo o povo que manda seus olhos, já já. Deixa eu trazer mais poesia aí, rapaz. Como é que pode, Deus? Como é que pode as coisas aí? Não, vamos trocar um negócio aqui. Vamos trocar mais um negócio aqui, rapaz. Daqui a pouco, né? Daqui a pouco eu toco isso aqui. Daqui a pouco. Vou trocar uma poesia, daqui a pouco eu tenho. É? Rapaz. Vamos ver. O outro óculos me desapareceu. Eu perco as coisas demais, viu? Eu perco as coisas demais que eu não sei porquê. Eu não sei porquê, né? É, não sei não. Ainda estou para saber como é que eu perco as coisas. Tanto. É. Vamos ver aqui um pouco de poesia e eu vou já.

0: 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Obrigado.
1: Beleza, beleza, muito bem, muito bem, muito bem, rapaz. Eita. É, diz o Calixto, o poeta Cris de França, da cidade de Esperança, né? Eu diz, não sei se ele é, acho que sim, né? Sabe não, né? Eita, rapaz, quem também apoia o programa, é, o Violas Alfinetadas, é amiga Maria da Rosa Pereira, porque gosta da cantoria, gosta demais, rapaz. Com certeza. É isso aí, né? É isso aí, cara. Pois é. Ela apoia o programa. Muito bem. É, todas as tardes tá ligada, tá sempre ligada.
2: Diz a hora, poeta.
1: Agora 16 mais 52. Boa tarde, Cauê.
2: Boa tarde.
1: Boa tarde. Olha aqui. A minha irmã da Rosa Pereira mandou seu áudio. Eu vou trazer agora. Olá, boa tarde.
3: Boa tarde, meu amigo João Torres.
1: Boa tarde.
3: O Vinícius fala, Maria das Dores Pereira.
1: Boa tarde.
3: Amigo, eu quero vir a vaquejada. O Fabiano Ribeiro, beleza?
1: Tá, beleza, valeu. Tá bom,
3: amigo. Passou ontem.
1: Tá bom.
3: Tá, beleza, beleza, beleza.
1: Ah, que eu passei outro, foi o Viteles, que tem o mesmo título, só que tem outra letra. É, de ator, não sei se é de Valdir, acho que seja de Valdir, né? Não sei. É. E essa que Fabiano canta é de autoria dos Pereira, Paulo e Reinaldo. É, que ela é bem curtinha. A de Valdir é mais comprida, né? Obrigação do vaqueiro. Tá bom, é bonito, né? Curtinha, mas bonito, né? É, todos são bonitos, vaquejada. Gente, beleza, tudo bem? Para meu amigo de Acan, Maria José, Bairro São José, que não gosta, que gosta. E sabe o quê? Que não gosta, que gosta, com certeza. Gosto do meu programa demais, pai. Eita, cuidado, para não errar isso. É procurar aqui a canção do Azarado, que eu tô ficando melhor do pé, do outra machucada. Outra machucada boa. Pra ter cuidado na vida, né? Outra machucada boa pra ter cuidado na vida. Não no mesmo canto, mas no mesmo pé. Quando uma pessoa tem um problema, entendeu? Ou no pé, ou no braço. Aí só cai em cima, tudo que acontece só cai em cima daquele... daquele pé, daquele braço, daquele canto que está ferido, daquele canto que está se recuperando. O mesmo pé, mas graças a Deus não foi no canto que eu faturei, né? Eu faturei o tornozelo. É, o lugar é ali uns calçamentos que o povo faz o calçamento hoje em dia. Quando é um 15 dias, está tudo quebrado, entendeu? Quebrado ali perto do cemitério, tem ali descendo. Está tudo quebrado assim, o final, né? O calçamento era para se fazer com uma segurança. Assim, vamos dizer assim, a segurança que eu digo é para não correr risco de qualquer chuvinha, as pedras vão se deslocando, fica aquela areia, né? Entendeu, gente? É, fazer assim, tipo uma barra assim, é uma proteção para não desabar assim. Mas por forma de serviço hoje em dia, é de jeito, eu vou ser sincero. Há uns 60 anos atrás, ou mais, ele tem calçamento feito, que o povo está rodando em cima dele. É, rodando em cima dele. E ninguém vê nada estragado. Mais de 60 anos. Vocês entendem? Hoje faz um serviço com um material muito fraco. Fraco, fraco, fraco. Se eu estiver mentindo, vocês dizem, vão estar mentindo. Não, rapaz, tem que fazer uma coisa séria, um serviço garantido. Antigamente eles não. Esse calçamento mesmo aqui, que passa aqui na rádio. Isso aqui tem mais de 30 anos. Entendeu? É, e ali que tem ali na rua, subindo a rua da Câmara. Subindo, né? Aquela rua ali. tem mais de 60, meu filho. Que vai descendo para a Santa Bárbara ali, perto da Santa Bárbara. Não, Santa Bárbara, é a Santa Bárbara mesmo. Mais de 60, oxe, mais de 60 anos. Ah, porque é com material bom, serviço bem feito, hoje é areia, nem cimento parece que bota mais. O povo tem que fazer um serviço sério, rapaz, uma coisa séria. Tô dizendo, rapaz, tô falando. Tem que falar a verdade. Aqui a rádio é para falar a verdade, não é para mentir, não. Se for para mentir, eu vou dizer, não, é porque tem que fazer assim. Só tem que fazer do jeito, porque é a lei de hoje em dia. Que lei, nada, rapaz. Falando a verdade, cara. Aí o cara vai passando, aí tá um buraco, de uma pereza no buraco, aí o cara cai brincando, viu? Cai brincando. Não, não dá certo, não. Vou trazer um bloco depois, eu volto já. Mas que eu tô falando a verdade, tô. Isso aqui é para falar a verdade, isso aqui. Beleza? É, vou trazer o bloco depois, vou lá.
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9: Agradeço.
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1: Beleza, muito bem. É, rapaz, muito bem, muito bem, muito bem. Vou ver quem é que tá aqui. Vamos ver quem é que tá aqui no WhatsApp, gente. O tempo passa depressa, né? 17 mais 2 minutos. 17 mais 2 minutos. Vamos ver aqui.
9: É, meu amigo, boa programação pra vocês aí, tá bom? Eu sou o Cristóvão, tá bom?
1: Opa, rapaz!
9: Deus abençoe, tá bom?
1: Tá bom, Cristóvão Ferreira. Beleza, Cristóvão. Valeu, valeu, rapaz. Muito obrigado. É, de São Paulo, mas... 37 anos em São Paulo que mora, brincadeira. É, o cara vai bonito, né? Ele já contou aí, faz, né? Live aí nas igrejas, entendeu? Gravações, né? Faz gravações. Tá certo. Muito bem. Continua aí os poetas aí. Eu vou de Vila Nova e vai pra Zé Baia, né? Tá sendo ligado. Vila Nova e o poeta Leonardo Vitorino, irmão do São Luís Diniz. Também para o pessoal do assentamento, todo o pessoal do assentamento, de modo geral a todos, né? A todos vocês, entendeu? Sempre lembrar de seu Antônio Pereira, sempre lembrar de José Felipe, Irão, né? É Zé Irão, né? É Zé Irão dele? Ah, rapaz, não, Zé Irão não. É ele, né? É ele mesmo, irmão. Pode ser, né? Vamos trazer a poesia pra ele aí agora.

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2: Eita, quer cantar mais, né? A pessoa cantar assim de improviso 14 minutos de galope pra beira-mar, rapaz. 14 minutos, você acredita? Tô dizendo. É de jeito. 14 minutos, quase 15 minutos, né? De improviso, fazer uma coisa dessa, né? Aí é coisa que o poeta faz, que Deus, né, determina. Entendeu? O bandido de Vila Nova, Ave Maria, como é que diz coisas desse tanto? E o Petro Leonardo também, grande poeta, né? Com certeza, né? Ele fala aí de serra, né? Das serras, eu me lembrei de um verso do meu pai. O pai que cantou, chegando quase 60 anos, bem pertinho de 60. 60 de profissão. Quase 60 anos ele cantou. Aí ele foi cantar na Rádio Espinha de Patos. Aí ele fez um verso. Ele disse assim: eu saí da minha terra a fim de cumprir meus tratos. Cruzei por cima das serras, voei por cima dos matos e vim pousar na antena da Espinha de Patos. Porque lavandeira é um passarinho, né? E é o vulgo, aliás, o nome artístico, vulgo, apelido, né? Antigamente os poetas era o pessoal, né? Os poetas mesmo colocavam, né? Colocavam apelidos dos poetas, colocavam nome de pássaros, né? Tem Luiz José Bentivi, Beija-Flor, entende como é que é? Tem muitos, né? Tem muitos, com certeza. Aí meu pai era lavandeiro do norte, por isso que ele disse, ele pousar, né? É, desse jeito. Eita, rapaz, já tem as canções. Vamos trazer agora os poetas aí. Quem são esses aí? Edmir Ferreira e a mulher, vamos falar sobre a mulher. E Antônio Lisboa. Para Antônio Lisboa, me lembrei do meu amigo Antônio Lisboa ali do bairro São Zé. Lembrei agora, ó. Um abraço para ele, um oferecimento para ele, a esposa e toda a família. Meu amigo Antônio Lisboa, rapaz, olha. Vou mostrar pra você, ó, que tem um pedra chamado Antônio Lisboa, é seu xará, viu? É do Rio Grande do Norte. E o Edmir Ferreira é do Piauí, tá bom?

0: verdade, pura verdade, pura, deixando de trazer essa aqui, eu estou passando para Valdir Teles, né? Sebastião da Silva e Valdir Teles, saudoso Valdir Teles, cantavam num congresso de cantadores quando foram sorteados com este assunto. A casa que morei nela, Sebastião da Silva começou, a casa que morei nela, que fui feliz com meus pais, só restam teia de aranhas, cupim roendo os flechais. É um poema de angústia, de saudade, nada mais. Aí Valdir acompanha ele, né? Só restam mesmo os flechais. Os flechais, né? Só restam mesmo os flechais e a comeira pendida, um fogão velho de lenha e a mesa velha encardida. Mas para mim foi a morada melhor que eu tive na vida. Poeta Valdir Teles. Eita, rapaz, tá vendo? Faz tempo esse festival. Quero lembrar que esse daqui é dos cantadores, de repentistas e poetas cantadores, José Alves Sobrinho, né? Faz tempo que ele fez esse livro, faz muito tempo. Uma glosa aqui, um mote, cantadores, repentistas e poetas populares. Glosa, pro Nordeste brasileiro, na Bahia, Amarelo, do litoral sertão, encontram-se os violeiros, os poetas folheteiros, as mãos cheias de exemplares, poemas, trovas, cantares, feitos por esses artistas, cantadores, repentistas e poetas populares. Eita, rapaz! Vamos aqui. Ofereceu o público, volte já.
1: Ofereço todas as atrações do programa Velas ao Fim da Tarde, as canções bonitas, poemas vaquejadas, o repente, tudo que eu passo aqui, aos amigos que acompanham meu programa todas as tardes, seu Luiz Pinto, Tuna Lourdes, Silvino e Arthur Silvino, Rua Coronel Pedro de Farias. Forte abraço para o nosso governo, o bairro São José, que não perde o meu programa. Lula

0: Trocador e Dona Ana das Verduras, Lula, que oferece ao seu amigo de infância, José Rivaldo, oferece à família Psica, oferece a sua Abdiz em São Paulo, oferece a Maria da Luz Pereira, oferece a João Torres e família, também oferece para suas cunhadas Dona das Dores e Dona Cecília, a esposa de seu Antônio do Boi. É, aproveito e ofereço para seu Orlando, Dona Mazé, seu Orlando é gente fina, isso foi maravilha. Seu Elias, rezador, escutando cantoria, rezando e escutando cantoria, Rua José Genuíno de Queiroz. Também ofereço para Dona Corina, gente fina, Deus abençoe ela, Dona da Paz, cuidando dela. Forte abraço para vocês, Rua Antônio Mariano Ferreira, tá bom? E também Dona Nazinha Mariano, que não perde, o meu programa tá sempre ligado, valeu Dona Nazinha Mariano, que povo maravilha. Ofereço aqui para baixo São Zé, a Suzé Bispo e Dona Lourdes, casal maravilha, casal de gente boa, rapaz. E aproveito, já coloco o nome aí de Decão e Maria José, tô dizendo, rapaz. Rua Domingos Angel. Eu já falei, né? O casal, o José Bispo Nuno Lourdes, né? E também para Dona Raimunda Álvares Santos. Eita, rapaz, ela gosta demais. E meu amigo aí, o Inácio Vitorino, Rua Nereu Andrade Farias, bairro São José. Ela é na Rua do Campo, como é mais conhecido, né? Tá bom? Meu pai é Efigênio, meu amigo Efigênio, forte abraço, Efigênio, tu é o cara. E a mãe dele, Dona Lainha, e sua esposa Tita, que não perde meu programa, por bom. Rapaz. Compadre Pedro Leocádio e Geralda Horácio, forte abraço. Esse casal, tá bom? Beleza? E também o Antônio Horácio Aual, como é mais conhecido. Aual, forte abraço. Para Zaivo e Rita Rogerminiano Limeira e toda a família, para vocês, tá bom? Eu ofereço o programa. Aristides Luiz de Lima, essas canções apaixonadas para Aristides Luiz de Lima, Rua Domingos, não é Domingos Rangel, perdão, Rua Rita de Assis Melo, Rua Rita de Assis Melo.
1: É isso aí, já. Daqui a pouco eu trago mais oferecimento, porque isso é gravação, né, de celular, entendeu? Tá bom? Tá beleza? Eita, cadê a Dona Miriam? Tá por aqui? Vamos trazer ela aqui.
2: Boa tarde, João Turro.
1: Boa tarde.
2: Com esta programação excelente.
1: Locutora.
2: Um abraço para todos que estão na escuta da Itaperu FM 87.9, escutando Viola ao fim da tarde com João Turro. Se comunique, não se trupique, mas se comunique.
1: Beleza.
2: Muito
1: obrigado. Muito obrigado.
2: Tem engajamento aí na, em nome de Jesus. Entendeu? Mas vai estar meu marido aí hoje que não perde um aí pra todos que estão na escuta aí, tá certo, minha gente? Ah,
1: beleza.
2: Valeu.
1: Valeu. É uma locutora, viu? Rapaz, é brincadeira. Eu vou trazer, daqui a pouco eu falo mais um pouco aí. Quer dizer, mais uma chance aqui, mas tem que falar também dos filhos, né? A minha filha Jamila Poetisa, lá no conjunto da Solidariedade. Tá melhor. Meu Deus, ela me toma remédio demais. Esse remédio, esse remédio hoje em dia tá matando o povo. Entendeu? Tem que ter cuidado, né? Tem que ter cuidado para não. Né? Remédio demais. Também para Lá Estou, meus netos Cauê, Cauã e Cauane Liedia, Baixo São Zé. Rua Maria Alves de Oliveira, daquela rua Dona Socorro, para ela também, que ela gosta do programa, com certeza. Todo o pessoal dali, né? Dona Antônia, ela gosta também da cantoria. Todo o pessoal da cidade inteira, todos os amigos, né? Forte abraço para todos os rapazes. Eita, tanta gente boa. O Antônio da Bicicleta, lembrei agora dele, ó. Antônio da Bicicleta, rapaz, Antônio Salgado. Eita, rapaz, ele corre pra cá, tá tomando uma cerveja, um negócio, aí corre pra cá pra escutar a cantoria. Antônio da Bicicleta, mora lá no conjunto. Pra você, Antônio, na esposa e família, tá bom? Eu vou trazer aqui. Perdi o óculos hoje. Me machucou no pé novo. Parece que, sei lá. Eu vou tocar hoje. Não tem mole como eu. Eu vou falar com o poeta Zé Cardoso, né? Parece que ele mora ali no meio do norte, ele vai cantar essa canção pra mim. Mas não é pra mim não, que a gente tem que aceitar tudo que acontece na vida da gente, porque, entendeu? Se a gente for reclamar da vida, blasfemar, aí a gente tá perdendo a vinculação com Deus, né? Tá entendendo? Tá perdendo. Tá se desligando de Deus. Deus é quem resolve tudo. A Fabinho Ribeiro vai cantar agora. Uma obrigação de vaqueiro, né, gente? Fabinho, canta aí pra toda vaqueira aí. São Antônio Monteiro, tá ligado? Daqui a pouco vai sair, mas eu falo logo: São Antônio Monteiro, o vaqueiro. Ai, dona Nativa, dona Cleonice, aqui na rua Abdo Souza Maciel. Né? Rapaz, daqui a pouco eu falo, né? Já falei, mas falo mais. Canta aí.

0: Beleza, beleza. Fabiano Ribeiro, rapaz. Tô dizendo, rapaz. Acho que amanhã, eu acho que não vou fazer o programa, não. Que amanhã eu vou participar. É um filme, né? Um filme, pessoal de São Paulo. Entendeu? Um filme. Vai ficar documentado, né? Participação aí do doutor José Firmino. Floresta na Boca, deixa eu falar. Floresta na Boca. Rapaz, pessoal aí de São Paulo. Aí vai ser à tarde, amanhã vai dar tempo de fazer o programa. Acredito que não, né? Não sei. Acredito que não, mas não vai não. Né? Entendeu? Se Deus quiser. Valeu, gente. Eita, deixa eu falar mais um negócio aqui. Não pode ser assim não, rapaz. Não pode ser assim de maneira alguma. Porque senão o bicho pega. Vamos terminar aqui de falar um pouquinho. Você não, por que você não quer?
1: Ofereço todas as atrações do programa Belas of the Tarde, as canções bonitas, poemas vaquejadas, o repente e toda a família para vocês, tá bom? Eu ofereço o programa Aristides Luiz de Lima, essas canções apaixonadas para Aristides Luiz de Lima, Rua Domingos, não é Domingos Rangel, perdão, Rua Rita de Assis Melo, Rua Rita de Assis Melo. Pois é, essas canções para Aristides Luiz de Lima, Rua Rita de Assis Melo, rapaz. Vai para o Babá Araújo e Família, as canções bonitas do programa. Valeu, Babá Araújo e Família. Eita, aproveita também para o Babá de Pipi, né? Que ele também gosta, com certeza. Tá bom? Meu amigo Geraldo Bizar, forte abraço para ele também, amante da poesia. E seu Elísio, tá bom? Rua Rita de Assis Melo. O Geraldo Trator também não perde meu programa. Só sai de casa quando termina o programa. Eusébio, Manuel Soares e Sandra, sua filha. Ela está com problema de saúde. Mas vai ficar boa. Seu Manuel Cirilo, gente fina, cara legal, gente boa. Forte abraço para ele. E também seu Martinho Ginerinho, Dona Nezinha. Um forte abraço, tá bom? Rua Senador Rui Carneiro. Vai também para a Maria da Rosa Pereira, amiga Maria das Dores, que também apoia o programa Violas da Fundatade, porque gosta e incentiva a cultura. Valeu, Maria das Dores. Também Dona Tereza, ali no conjunto Marisa. Dona Tereza é a viúva do seu Garoa. Gente fina. O Pena Marcação, meu amigo, forte abraço para o Pena Marcação em família, para ele. Eu ofereço o programa, tá bom? As canções bonitas, para o poeta Nildo, na Jaramataia, tudo de bom da cantoria, valeu. Para o vaqueiro, seu Antônio Monteiro, nativa, gente fina, é um cara legal, ainda está lidando com gado, apesar da idade, né? Mas é um vaqueiro, viu? E foi um dos melhores aqui, entendeu? Forte abraço para ele e Dona Cleonice, tá bom? Também o vaqueiro Chico de Zeca, ali na Rua do Cruzeiro, rapaz, na Rua do Cruzeiro. Eita, que por bom! Tem gente muito mais, né? Na Rua do Cruzeiro tem como a Adriana de Gouveia também, eu ofereço a ela. Eu creio que ela sempre escuta o meu programa, tá bom? Finalmente a todos, se faltar alguém, eu falo no decorrer do programa, tá bom? Forte abraço a todos. E cantei pra vocês, de canções bonitas.
0: Canções bonitas, rapaz. Olha daquela outra também, na Rua do Cruzeiro, tem o Martinho, irmão do Zito Pescador, né? Que conheci ele meio, coloca o apelido dele, né? Martinho Bacurau. Pra ele também, né? Tá beleza? Deixa eu trazer, olha, vou trazer a canção aí, Desabafo. Eu gosto muito dessa canção, até gravei ela. Cantei muito, mais de 20 anos. De Elis Ventania, quem vai cantar é Descalisto. Qualquer dia eu vou trazer aqui o Rei das Canções, que foi quem fundou a canção, foi quem fez a primeira canção de viola, canção mesmo. Hoje o pessoal coloca guitarra, coloca um monte de coisa, a canção fica bonita, enfeitada, safona, toda, mas que o Rei da Canção, na verdade, só teve um que foi Eliseu Ventania. Eu vou trazer qualquer dia umas 20 canções por aqui, mais de meia hora. As canções são curtinhas. É, então, canta é Desabafo e depois Distante Daí. É de autoria do poeta Eliseu Ventania, com a Edis Calixto.

rapaz, é verdade. Essa canção se chama Desobediência. Depois eu trago a distância da rede, tá bom? Eita, pai, já são 17h47. 17h47 minutos, oferecimento.

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2: Beleza, beleza, vamos trazer agora a canção Distante Daí, que vocês vão ver, né? É, rapaz, vamos ver agora aí.

Beleza, beleza, canção bonita, rapaz. Gostei demais. Gostei demais. Já pensou? Aí é canção bonita, viu? Aí é canção bonita, menino. Qual é a canção que eu trazer agora? Não tem mais como eu? Vamos trazer, né? Quem vai cantar aí vai ser. Peraí. Zé Cardoso, canta essa canção, canta.

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1: Eita, rapaz, é Zé Cardoso e o Salvador Teles. Rapaz, muito bem. Quem tá ocupando o programa aqui é Raimundo Oliveira. É, aqui diz Mari e aqui diz Raimundo Oliveira, Maria, é? Beleza? Obrigado aí, viu? Se for Maria é uma cidade, se for Maria é mulher, né? Então, Raimundo Oliveira, né? É, seguidor fiel. Seguidor fiel de Jesus, né? Muito bem. Beleza, beleza, beleza. E aí, tô trazendo outra canção e finalizar o programa, que o tempo tá se passando, menino. Pra toda essa turma maravilha, né? Tá beleza? Então, com Deus somos todos, sem Deus nada somos. Um forte abraço a todos e volto amanhã. Amanhã não. Amanhã não sei se vou estar no programa não, porque tenho, eu tenho que participar de, né, de um filme, documentário, uma mistura aqui, né? Tudo misturado, é documentário, um filme, né? Tá bom, gente? Então, eu vou trazer aqui uma cançãozinha aqui para finalizar e até... até o próximo programa, né? Se quiser ver aí a hora H, com Aaron Sintes e o Alisson Bezerra, né? Dá tempo de tocar o que aqui, meu Deus? Vamos ver o que dá tempo de tocar aqui. Ou eu toquei na canção do Leva Pereira Lima, mas fica para a próxima. É disso, Calixto? Tu vai tocar a canção, um pouco dessa canção aqui, um pouco, viu, nego? Tchau, gente, até lá. Cheio de coração todo, tá bom?

0: Estados Unidos. 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

prioridades. A campanha vai começar, vai sair da pré-campanha para a oficialização após as convenções. E os paraibanos e paraibanas precisam estar à frente dos candidatos no sentido de dizer o que quer e não esperar o que eles têm.

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1: Alô, Misael, o homem do bar e restaurante Entre Amigos, o Bode, na Praia de Boa Viagem, no Recife, ligado aqui na Hora H. Boa noite.
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1: Cheguei em Paraíba abraçando o Ari Farias, da RPB em João Pessoa, 20 da Hora H.

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0: 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Nós nos juntamos aqui para agradecer ao nosso bom, generoso, misericordioso e justo Deus, Jesus Cristo de Nazaré. A palavra de Deus nos recomenda que devemos ter um conceito equilibrado sobre o que somos. Nem para cima, nem para baixo. Isso é uma receita para a vida, porque a nossa autoimagem, ela determina a forma como a gente se conduz na vida. A gente se torna como imagina em nossa alma. Quem se vê a si mesmo como alguém muito pequeno, inferior, muito dificilmente vai se tornar alguém grande. Quem não consegue ver a si próprio como vencedor, termina se condicionando a sempre ser perdedor.
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0: Por isso precisamos ter muito cuidado com o espelho pelo qual nos enxergamos. Se esse espelho está ofuscado, embaçado, a imagem que vamos ver estará também comprometida.
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0: Então, se esse for o seu caso, essa for a sua situação, se é assim que você se vê, muitas vezes se olhando num espelho embaçado, corrija seu foco no espelho do que Deus diz sobre você. Preciso saber o que diz Deus ao seu respeito, ao meu respeito, e trabalhe em cima disso, dessa verdade que é única, que é imutável, independente do tempo e das circunstâncias.
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0: 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Temos o que Deus diz que temos. E podemos o que Deus diz que podemos.
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0: Sabe o que é poder todos os dias acordar, abrir os olhos e lembrar que somos especiais? Sim, você é especial. Para Deus é especial. Foi criado e tecido por Ele com as próprias mãos no ventre da sua e da minha mãe. Somos especiais porque somos do Deus, somos filhos do Deus Criador de todas as coisas, do Onipotente.

poderoso e altíssimo. Portanto, é assim que você precisa se enxergar, como filho do Deus Todo-Poderoso. Então, rejeite qualquer vitimismo. Rejeite palavras que lhe colocam para baixo, que dizem que você não pode, que não é para você, que você não foi feito para isso, sobre sua vida. Só Deus tem a palavra final. Você é o que Ele

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0: 6h13, alô, alô, paraibanos e paraibanas, como vai você? Tudo bem? Tô bem, vamos que vamos. A partir de agora, na interação nos nossos canais de comunicação, comigo você já pode falar direto no meu Instagram, no @EronCid. Pesquisa aí no seu Instagram, Eron com H, Cid com demudo no final.
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0: Obrigado, Eudim Maia, um abraço pra você. Obrigado a você que tá com a gente, pode interagir também no YouTube. Tem um YouTube aí, pode assistir a partir de agora. Se inscreva nesse canal do YouTube, youtube.com/maisTV. Se inscreva nesse canal para acompanhar o programa em áudio e vídeo, em tempo real agora, e interagir também. No WhatsApp, você tem um zap aí, o nosso é fácil, é o WhatsApp 993465236. 993465236. Mensagem de áudio, se identifique, diga onde está falando e pode mandar o seu recado.
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0: Obrigado, 6h14. 14 na Hora H, chamando a redação do Portal Mais PB agora.
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0: Alô, alô, Janiele Gomes. Alô, alô, seu João Gomes, na audiência em Catolé do Rocha, na Independência FM. Boa noite pra vocês, obrigado pelo carinho. Um abraço, obrigado pela sintonia. Alô, Ronaldo Freire, em Serra Redonda. Boa noite, tá ouvindo pela Rádio Pop FM 89,3. Aquele abraço a você, Ronaldo Freire. 6h15, a informação agora é com Gabriel Albuquerque. Sabe o quê? A Justiça da Paraíba aceitou hoje denúncia apresentada pelo Ministério Público da Paraíba. E agora, Larissa Maria Leal de Freitas e Cristian Medeiros são réus oficialmente pelo homicídio do engenheiro Rubens Fernandes da Costa Filho, conhecido como Rubinho. Aquele caso que aconteceu numa festa na cidade de Lagoa Seca, em Campina Grande, na região de Campina Grande, que nos ouve agora pela Rádio Pop Cariri 101.1 FM. Os detalhes da decisão agora com Gabriel Albuquerque. Alô, Gabriel, boa noite.
6: Boa noite, Eron. Boa noite a todos os ouvintes. Exatamente isso. Essa decisão é da juíza Flávia de Souza Batista, da vara do Tribunal do Júri de Campina Grande. Esse crime, a gente lembra, aconteceu no dia 21 de junho, na saída de uma festa em Lagoa Seca, na região de Campina Grande. Depois, um pouco menos de um mês, o Ministério Público da Paraíba ofereceu uma denúncia contra o empresário Cristian Medeiros e a médica Larissa Leal, ex-namorada de Rubens Filho, o Rubinho. Cristian Medeiros é apontado pelo Ministério Público da Paraíba como o autor do disparo que matou o engenheiro guarabirense e responderá pelos crimes de homicídio qualificado, lesões corporais e porte ilegal de arma de fogo. Já Larissa Leal vai responder por participação no homicídio qualificado. Esse caso segue sob segredo de justiça e a magistrada deu um prazo de 10 dias para as defesas dos acusados se manifestarem. A gente tentou contato com os advogados de Cristian e de Larissa. O advogado da médica, Júnior Moura, nos informou que aguarda a formalização dessa decisão, a aceitação da denúncia que torna réus Cristian e Larissa. Já a defesa de Cristian, até este exato momento, ainda não respondeu os nossos contatos, mas o espaço segue aberto. Eron.
0: Obrigado a você, Gabriel Albuquerque, pela informação aqui na Hora H, às 6h17, 6h17 na Hora H. A gente continua girando com a notícia, girando com a informação. Vamos ao podcast direto de Brasília. Agora tem informação que interessa a Paraíba. Nós vamos entrevistar a partir de agora o superintendente da Sudene, Francisco Alexandre, em conexão com Magno Martins no podcast direto de Brasília. Eu vou entrar agora para perguntar ao superintendente: a Paraíba pode sonhar ou desencarnar do sonho de ter o ramal da Transnordestina, essa ferrovia que a Paraíba fala há 20 anos e a coisa não acontece? Vamos entrar em conexão com Brasília a partir de agora. Já posso chamar Brasília? Direto de Brasília, Magno Martins. Vamos à conexão agora para perguntar ao superintendente da Sudene, Francisco Alexandre.
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0: Abraço a você, Magno Martins. Saudações à audiência do podcast. Eron Cid falando aqui da Rede Mais em João Pessoa, na Paraíba. Superintendente Francisco Alexandre, faz tempo que parlamentares, entidades e instituições aqui da Paraíba lutam para a inserção do Estado na ferrovia transnordestina, um ramal da transnordestina para ligação com a Paraíba. Ultimamente, quem tem feito esse debate é a Federação das Indústrias do Estado da Paraíba, FIEPB. A pergunta é: existe essa possibilidade? Tem alguma chance de um ramal da transnordestina na Paraíba? Ou o projeto, da forma como está concebido, impossibilita essa que é uma luta dos paraibanos e paraibanas?
5: Olha, o Aero é um grande parceiro do nosso podcast, tem uma rede de emissoras lá na Paraíba. O senhor agora vai falar para a Paraíba também.
7: Amigos da Paraíba, caro Heron, eu já estive com o governador do estado da Paraíba, já conversei também com o pessoal da Federação das Indústrias da Paraíba, uma compreensão, e nós temos a compreensão seguinte: se a estrada chega no Porto de Suape, ela chegará na Paraíba, porque a interligação que se pretende é inicial, a interligação onde ela saia de João Pessoa e interligue na Transnordestina aqui, Pernambuco. Aí nós estamos falando de 80, 90 quilômetros de estrada. Perfeitamente possível. Recentemente, no governo teve na inauguração, ele falou nessa possibilidade. Eu conversei com o ex-ministro também dos transportes,
5: Renan Filho.
7: De Alagoas. Ele também tem essa visão. E aí a outra interligação, que é de 180 quilômetros, são 180 quilômetros que você liga até Maceió. Então, para a gente observar a importância que você tem da ligação até Suape, a gente faz a interligação de três estados, né, para escoamento dos seus portos, que são menores do que o nosso aqui de Pernambuco, né, mas eles têm sua importância, têm sua capacidade de escoar, de mandar e de trazer. E a partir disso, né, essa leitura que a gente tem conversado até, já conversei com o ex-governador, que agora se licenciou, exatamente que é assim: chegando aqui, você tem a outra fase. Como é que você faz a interligação? Porque não tem saída. Nós temos que pensar que, por mais e mais caminhões nas estradas, não é o caminho. Porque um trem de carga, do ponto de vista diário, ele tira da estrada um trem, 1.200 caminhões a cada carga. Caminhões de 8 eixos.
5: Uma beleza aí, né? Desafogar as estradas.
7: Sim, você tem estrada, você tem acidente, você usa hospitais, você tem tudo isso e mais. Ele gera dinamismo. Você transporta mais barato. Transporte via férrea, ele vai entre 30% e 40% do valor de caminhão. E eu estou colocando aqui um transporte caro, né? Porque ele pode ser até mais barato que isso, mas estou colocando ele como caro.
0: Bom, acende-se uma luz de esperança para a Paraíba depois dessas declarações aí do superintendente da SUDENE. É preciso estar no pé, é preciso estar cobrando, e a gente dá o crédito aqui também ao trabalho que vem sendo feito pela Federação das Indústrias do Estado da Paraíba, que praticamente ressuscitou esse tema, colocou mais uma vez na pauta, uma entidade que tem força política, né, pelo que representa, pela sua interferência direta, contribuição na economia da Paraíba. É um segmento que gera empregos e que tem os seus próprios interesses, porque isso é uma questão estratégica, não é de um governo, é de um estado inteiro, né? Para longo prazo, inclusive. 6h21 na Hora H. Esse foi o superintendente da SUDENE, Francisco Alexandre, na conexão com Brasília, com o podcast direto de Brasília, de Magno Martins, aqui na Hora H, entrevista exclusiva no programa. 6h21 na Hora H, num oferecimento do São Brás. 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
2: Seis e vinte e dois na Hora H, é hora do intervalo. Nos próximos minutos você vai ouvir aqui na Hora H.
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2: A repercussão da entrevista do prefeito de João Pessoa, Léo Bezerra, do PSB, ontem ao programa Hora H da TV Norte Paraíba. Os desdobramentos, o que tem dito nas últimas horas também o ex-governador João Azevedo.

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sou eu no ar, aqui na Hora H. Acerta a sua hora com a nossa Hora H, 6h37, aliás, 6h27 agora. Acerta a sua hora com a nossa Hora H, 6h27. Abraçando ao querido amigo, colega, jornalista Adelton Alves, campeão das manhãs do Rádio Paraibano. Ao lado de Edmilson Pereira, aqui na Rádio Pop FM 89,3, no Paraíba agora. Um abraço, Adelton Alves, tá ligado com a gente aqui na Hora H. Vamos que vamos, 6h27 na Hora H, girando com a notícia, girando com a informação. Obrigado a você que tá com a gente aqui nas emissoras da Rede Mais e também na interação no YouTube da Mais TV, youtube.com/MaisTV. Deixa eu abraçar rapidinho aqui meu amigo Marcelo Pontes, ele tá sempre ligado na Rádio Pop, né, Marcelo? Um abraço, meu irmão, obrigado pelo carinho, valeu pela companhia, obrigado pela sua participação aqui na Hora H. Eu recebo uma mensagem aqui de Anastácia Melo falando sobre o nosso entrevistado de daqui a pouco, o diretor do Hospital de Trauma de João Pessoa, o doutor Aloísio, que vai estar aqui no programa aqui, Hora H, já já, na entrevista da hora. Doutor Aloísio Lopes, ela dizendo, Neron, registre meu abraço aí para o doutor Aloísio, ele orgulha o sertão. Obrigado, Anastácia, valeu pelo carinho, valeu pela companhia. Alô, Adriana Rodrigues, como vai você, Adriana? Obrigado, ela está no trânsito em João Pessoa, na região metropolitana de João Pessoa, ouvindo pela Rádio Pop FM 89.

0: 6h28 agora. Deputados estaduais aprovaram hoje a Lei de Diretrizes Orçamentárias 2027. Houve um acordo com o governo sobre emendas impositivas. Depois da sessão que aprovou as contas para o próximo ano, a LDO do próximo ano, o presidente da Assembleia Legislativa da Paraíba, deputado Adriano Galdino, do Republicanos, voltou a falar sobre um acordo para o futuro comando da Casa Epitácio Pessoa. Ele chamou de o tal acordo da granja como um fato consumado e garantiu que o Republicanos, ou caberá o Republicanos, continuar comandando pelos próximos 8 anos o parlamento estadual em caso de vitória do atual governador e candidato à reeleição, Lucas Ribeiro, do Progressistas.
1: Olha, o acordo da granja é um fato consumado, é um direito adquirido. Lá atrás, quando eu sentei, né, e ouvi os apelos de Aguinaldo, de Lucas, do governador João, da senadora Daniela, do deputado Hugo, do deputado Murilo, todos pediram para que eu desistisse da minha pré-candidatura ao governo do estado. E uma das coisas que eu coloquei na mesa foi que o republicano continuasse com os mesmos cargos que tinha na gestão administrativa, como também na gestão política. E o cargo da gestão política é a presidência da Assembleia. Isso é fato consumado, é direito adquirido, não se discute mais isso.
2: Acordo não se quebra, presidente.
1: Acordo não se quebra, o que falta é cada um de nós acreditar que isso vai ser cumprido, porque realmente vai, e vamos agora dialogar outros temas. Mas a questão da presidência é fato consumado, direito adquirido, de um acordo feito lá na granja por homens e mulheres que cumprem a sua palavra.
0: Eita, o que está acontecendo que vez por outra Adriano Galdino bota essa fatura na mesa, hein? Vez por outra. É a imprensa que pergunta, né? Aí o deputado Adriano não foge das respostas. Aí diz o que pensa, né? Do jeito dele. Do jeito Adriano Galdino de ser. Querendo ou não, mesmo que não seja, termina soando a uma cobrança. Tem desconfiança de que esse tipo de acordo não será cumprido? Mas essa não é uma discussão mais para dentro do que para fora, não. Porque é preciso combinar com os russos, né? O povo, né? Quantos deputados vão ser eleitos, quem vai ganhar. Tem muita coisa para acontecer, né? É um assunto mais para depois da eleição. Já que tem um acordo, foram feitos por adultos, homens públicos que têm seus deveres de compromissos, né? Não sei se é muito estratégico esse debate na praça, né? Inclusive para o Republicanos, porque vai desgastando, né? 6h31 na hora H. 6h31 no oferecimento da Gráfica JB.
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0: Hora H. 6h32, a Gráfica JB no oferecimento das eleições 2026. A repercussão política da entrevista do prefeito de João Pessoa, Léo Bezerra, do PSB, ou ainda do PSB, ontem, ao programa Hora H da TV Norte Paraíba. Entre outros assuntos tratados por Léo Bezerra, afora as queixas renitentes, repetidas, reincidentes dele em relação ao PSB do ex-governador João Azevedo, ele disse ontem, pela primeira vez, que se não tiver conversa com João, se não conseguir se entender com João Azevedo, é possível que ele só tenha um candidato a senador da República. Como assim? Sim, exatamente isso que você ouviu agora e que você vai ouvir agora da boca do prefeito Léo Bezerra nessa entrevista ontem a um programa Hora H da TV Norte Paraíba.
5: Eu fui abordado e tive uma pergunta de um jornalista de fora, pernambucano,
0: Magno Martins,
5: me perguntou. Ele não conhecia muito a minha história dentro do PSB e eu contei a ele tudo isso que a gente está conversando aqui agora. No final do questionamento, ele olhou para mim e fez... E por que você ainda está lá? E eu respondi, por uma coisa, do mesmo jeito que eu recebi o comando e recebi o convite para entrar do partido, eu dei satisfação a João e eu quero conversar com ele. Eu preciso conversar com ele, só com ele, eu e ele, para a gente conversar muito sobre o PSB.
0: Mas o tempo está esgotando, prefeito.
5: Mas o meu? Eu não sou candidato a nada.
0: O tempo está esgotando para essa definição sobre 2026, ou não?
5: Não.
0: Convenção
5: tem
0: agora?
5: Convenção, tem pós-convenção.
0: O senhor vai esticar esse prazo até quando?
5: Até conversar com ele.
0: E se não tiver conversa?
5: Aí.
0: Aí não tem o que fazer.
5: Não tem o que fazer. Se não tiver conversa, não tem o que fazer. Como com um candidato a senador.
0: Sim, senhores, foi isso mesmo que os senhores ouviram. Aí por que Léo Bezerra botou essa tese na praça de só ter um candidato a senador? Dois caminhos. Pode ser um blefe, que é do jogo, da política, para forçar, quem sabe, a tal da conversa com João Azevedo, que nunca acontece, ou pelo menos não acontece para o resultado que Léo quer. Ontem ele também revelou que já teve conversas com João Azevedo. Eu não tinha ouvido ele dizer isso ainda. Conversas inconclusivas, ele fez questão de dizer, sem definições, sem amarras. Pode ser um blefe para forçar essa conversa ou para esgotar essa narrativa pública de quem quer votar em João Azevedo. Mas pode ser também uma saída honrosa. Pode ser um blefe? Pode sair uma saída honrosa. Por quê? Negar voto ao responsável pela sua indicação a vice duas vezes, João Pessoa, tem um peso. Agora, votar contra o padrinho dessa indicação tem um peso muito maior, sobretudo numa João Pessoa que Léo governa e que pretende ser candidato à reeleição, onde João Azevedo, ex-governador, tem alta avaliação popular, aprovação popular e tende, ninguém sabe se é o resultado da urna, mas hoje tende a vencer a eleição, seu primeiro colocado para senador em João Pessoa, com ou sem o apoio do prefeito da capital e do PSB. Então, certamente Léo está ponderando todas as questões. Como é que João Pessoa vai interpretar não só um não voto de Léo em João, mas um voto contra João? Qual é o peso político que recai sobre os ombros do prefeito? Aí tem outra história. Bom, mas para ele não votar em nenhum segundo senador, significa dizer que ele teria que renunciar à tentadora injeção de recursos da parte do deputado Hugo Mota para um apoio na Boa Vanderlei? E até a fatura de uma reciprocidade do Republicanos em 2028? Então o que Léo ganharia com isso, em não ter um segundo candidato a senador? Eu concluí hoje uma abordagem sobre o assunto dizendo o seguinte: talvez não seja mais o caso do que Léo pode ganhar, mas do que ele está precisando evitar perder. 6h36 na Hora H, 6h36, vamos que vamos, Paraíba, obrigado pela audiência. De onde é que você está ouvindo a Hora H agora em toda Paraíba? Interaja com a gente nos nossos canais de comunicação. Boa noite, Francinaldo de Freitas, em Campina Grande, aquele abraço, ouvindo pela Rádio Pop Cariri 101.1 FM. Josélio Gomes, como vai você, Josélio Gomes? Ele está em Mangabeira 8, está ouvindo a Rádio Pop FM, a cabeça de rede para a rede mais em toda Paraíba. Aquele abraço, alô, Reginaldo Cardoso, como vai você, Reginaldo? Ana Carolina, boa noite, tudo bem? Como vão vocês? Walter Fernandes, meu querido amigo Walter Fernandes, ele está em Pocinhos, Eneron, um abraço a Pocinhos FM, transmitindo sempre a programação. Walter, um abraço para você, Walter, um abraço. Nosso parceiro, nossa companhia em Pocinhos, na rádio Pocinhos FM, a terra, inclusive, do deputado estadual Adriano Galdino, do Republicanos, e do deputado federal Murilo Galdino, do Republicanos. Boa noite, a cidade de Pocinhos. Um abraço, valeu pela audiência. 6h37 na Hora H. Vem aí a entrevista da hora.
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0: Paraibanos e paraibanas, a partir de agora a gente conversa aqui na Hora H com o, vou chamar de novo, que é recente, novo diretor do Hospital de Emergência e Trauma de João Pessoa, um patrimônio da Paraíba, que é o doutor Aloísio Lopes. médico cirurgião geral, cirurgião do aparelho digestivo, já foi diretor do Hospital Edson Ramalho em João Pessoa e recentemente recebeu a incumbência, a missão de comandar um hospital que é muito complexo, muito sensível, que trata de questões bem delicadas, que é o Hospital de Emergência e Trauma Senador Humberto Lucena. Doutor Aloysio, obrigado por ter vindo conversar conosco aqui no programa. Boa noite, tudo bem?
2: Heron, eu que agradeço. A honrosa satisfação de estar dividindo, né, esse espaço com você. Você que é uma referência.
0: Obrigado, meu
2: minha,
0: irmão.
2: Né, particular. Eu sempre cresci, né, vendo seu trabalho. E hoje estar aqui com você é um misto de felicidade, né, e alegria.
0: Como é que está sendo essa nova missão?
2: Desafiador, acho que é a palavra, né, que
0: você passou quanto tempo no Edson Ramalho?
2: Quase 6 meses.
0: Depois de 6 meses vem esse novo choque, né?
2: É uma responsabilidade grande, como você falou. O Hospital de Trauma, não é? É uma vitrine para o nosso estado, um hospital importante que agora, dia 5, né, de agosto, fará 25 anos.
0: 25 anos?
2: 25 já. Anos de trauma já, de João Pessoa. Então, um hospital importante, né, que agrega muito na saúde do estado, não só de João Pessoa, da grande João Pessoa, mas do estado todo, né? E até do estado circunvizinhos, que a gente também atende. E é, né, um desafio, né, que eu tô levando com muita responsabilidade, né, um pouco mais de 30 dias, de um mês, né, que eu tô à frente do trauma. E podendo, né, deixar ele ainda, né, um instrumento da saúde do estado que possa entregar mais ainda, né, para a população, porque você sabe, mostrar o porta aberta. E que tem
0: recebe quase de tudo, né? O trauma.
2: Tudo, né? Tudo, praticamente tudo. Da parte de trauma, né? De principalmente ortopedia e da parte de neuro, que é a nossa maior demanda.
0: Recebe coração, às vezes? Tem gente que corre para lá, às vezes?
2: Paciente que nós somos também referência em AVC. Sim. E também de infarto, né? Paciente infartado também, às vezes de AVC, também entra no nosso know-how, né? Referência, como a gente fez agora no Júlio Vermelho, que é pacientes queimados, nós somos referência de pacientes queimados, temos UTI, né, especializada nela, né? UTI também de trauma de neo, de pediátrica também a gente tem, né? E também hoje, que é um dos temas que a gente vai debater aqui, que é a parte de captação de órgãos. Nós somos a maior referência de captação de órgão do estado, somos nós. E nós estamos fazendo uma campanha para incentivar, para a gente fazer e mostrar a importância de que tem, desmistificar, né, Heron, que a gente tem ainda nessa parte de doação de órgão, que é muito importante. Agora, esse ano, quando eu assumi, né?
0: Sim.
2: O trauma, a gente já está chegando já a um nível de... Hoje nós temos, são 13. 13 doadores. Nós temos do censo, do 1º de janeiro até ontem. São 13 doadores e já com 50 doações dos órgãos, né? Que a gente doa as captações e doações, né? Coração, os rins, córnea, né? E também fígado. Sim. Também. Então... De 13 doadores, a gente já fez 50. E do ano passado...
0: É o maior captador de órgãos?
2: É, o maior captador do estado é o trauma. 17 nós tivemos. E já agora, praticamente, né, só esse ano já vamos com 13. E nosso intuito é de fazer com que esse número aumente cada vez mais. Uma causa que a gente abraçou com o hospital, para a gente estar fazendo essa campanha de mostrar... Do valor, desmistificar e fazer com que essa doação seja cada vez maior, né?
0: Tem gente... equipe específica para esse convencimento, para essa conversa, para esse trabalho?
2: Tem. Nós temos, Heron, uma equipe muito profissional, né? A primeira coisa é dizer o quê? Que, né, não é que o paciente, ele passa por toda uma avaliação. A gente vê o que o paciente é um potencial doador, né? E quando a gente faz isso, a gente tem uma equipe, né, de psicólogos, né, de serviço social, a parte médica também, que vai, conversa com a família.
0: Às vezes tem um receio seguinte: será que vão tirar o órgão com o meu parente, meu familiar ainda vivo? Às vezes tem esse receio, né?
2: Exatamente. Essa desmistificação que faz com que ainda esse número ainda seja um pouco, que poderia ser melhor, né? de pensar, dizer ali, ah, estão forçando isso, a barra para que o meu parente ele seja um doador. Não, não é isso. A gente faz um estudo altamente criterioso com especialista, passa por protocolos, né, para saber se aquele paciente realmente é um potencial doador. Então é algo altamente científico, com normas e diretrizes do próprio Ministério da Saúde, do CRM, do CFM. Então é algo que é de forma humana. Eron, não é algo que você está ali, algo desprezível, jamais, não é.
0: Não é um número, né?
2: Não é um número, perfeito, gostei da expressão, não é um número. Ali a gente faz a acolhida, também não é só pensando em quem vai doar, também no doador. Naquilo ali tem tudo uma organização institucional, com respeito, com humanização, tratado também como uma pessoa tão importante quanto vai receber o doador, né? Então, uma pessoa só, Orão, ela pode doar para 6 pessoas. Então, né, outra desmistificação que a gente que fala, não, mas aí eu não vou poder enterrar com dignidade meu parente. Lógico que não. A captação é feita de forma cientificamente controlada. Né? Dá para o paciente fazer, sim, o seu velório com tudo
0: normal, né?
2: Normal como tem, e o paciente não vai estar deformado, não vai estar nada. É uma captação criteriosa, entendeu? Que não vai deformar nada do paciente, muito pelo contrário, né? De forma humanizada.
0: E ainda assim, sensação de saber que aquela vida que já não tinha mais vida vai possibilitar uma nova vida para outras vidas, né?
2: Eu acho que a melhor sensação que você pode ter é de saber que ali ainda, aquele seu ente querido, ele está vivo em outra pessoa. Acho que não tem amor maior.
0: Eu vivi essa experiência com um irmão precocemente morto com 23 anos de idade, só foi possível, deu tempo ainda, doar as córneas. E assim, obviamente que para a família é um processo, um choque, mas depois uma sensação de que, de alguma forma, aquela pessoa, aquela nossa pessoa, aquele nosso afeto vive em outra pessoa, né?
2: Eu acho que é uma sensação boa, né? Você saber que ali, né, o seu ente querido partiu, mas ele ainda vai estar presente na vida de outra pessoa. Eu acho que não tem sensação melhor do que isso.
0: Só um gesto, só um sim, né?
2: Só um sim. Exatamente. Então, eu acho que a gente disseminar, quando eu vi que a gente poderia aumentar esse número, né? E que como foi, por exemplo, como da parte queimada. A gente teve o ano passado, todo nessa equipe, Josiana, a gente com a mídia. Né? A mídia, eu disse, Josiana, a gente vai. Eu disse, a mídia vai continuar a ser nossa amiga, porque é uma parceira que faz com que a gente chegue em várias pessoas. A gente tem que fazer o nosso trabalho dentro do hospital, mas aqui é uma ferramenta que a gente aproxima milhares de pessoas. E a gente pode desmistificar muita coisa. No julho a gente conseguiu, de muitos anos, não foi, Josiana? A gente conseguiu diminuir o atendimento de queimados no festejo junino em comparação a vários anos anteriores. Isso porque a gente fez uma campanha dentro do hospital fora e também a parte da mídia ajudou muita gente de prevenção. Então eu acho que a gente fez a reunião, organizou o hospital, disse, a gente vai fazer uma campanha para desmistificar, para levar informação para o familiar que esse sim é um sim tão importante que você vai não só ajudar a outras pessoas, né, mas eu acho que também é uma ajuda de si. Você parar e pensar de que ali que aquele seu ente querido vai estar ajudando e vai estar vivo também outra pessoa, acho que é uma sensação boa. Desmistificar muita coisa que a gente pensa, por exemplo, de que você está forçando ali alguém a doar, você está fazendo forçar ali para que aquela pessoa ali seja um doador. Não, é tudo natural, é tudo técnico, é tudo dentro de normativa, é tudo cientificamente programado.
0: E a família,
2: né,
0: tem a decisão final, né?
2: E a família tem a decisão.
0: Fazer a escolha, né?
2: Fazer a escolha. Então é isso que a gente quer mostrar ao familiar, de que é algo técnico, não é nada forçado, e que esse sim é importante para você ter a satisfação de poder ajudar muitas outras famílias.
0: Ó, doutor Aloysio Lopes, o depoimento que eu estou recebendo aqui, eu sei que é um depoimento emocionado de minha esposa, Marlene Lúcia. Ela está dizendo o seguinte, está ouvindo a entrevista aqui, dizendo o seguinte: Eron, eu gosto demais e louvo a Deus por essa possibilidade. Meu pai viveu 12 anos após o transplante de fígado. Veja como é importante. É,
2: demais.
0: Se não, tinha morrido 12 anos antes. Veja como é uma coisa assim que mexe muito, né? Doutor Aloysio, segura aí. Depois do intervalo, eu quero lhe perguntar o seguinte. Num hospital tão complexo como o Hospital de Emergência e Trauma, muitas vezes a gente tem a sensação até que é de um hospital de guerra, porque recebe pacientes em situação muito crítica.
2: Isso.
0: Como é humanizar esse atendimento? do médico até chegar no ambiente para aquelas pessoas que estão ali num momento de muita delicadeza e de muita complexa, alguns entre a vida e a morte. Daqui a pouco o senhor responde aqui na Hora H. Já a gente volta na Rede Mais. O dia inteiro em uma hora. A Hora H. Até já.

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0: 6h51 falando com essa Paraíba de audiência. Boa noite, João Pessoa, na Rádio Pop. Alô, Campina Grande, na Pop Cariri. E você nas emissoras da Rede Mais. 6h52. Hoje entrevistando o diretor do Hospital de Emergência e Trauma de João Pessoa, doutor Aloísio Lopes. Doutor Aloísio, perguntava antes, num hospital como o Trauma, que sempre recebe pacientes geralmente críticos, como é humanizar esse atendimento e às vezes em ambientes quase de guerra, de atender rápido, de cuidar e ao mesmo tempo de muita gente também? Como é que vocês estão preparados ou orientam o corpo de colaboradores, da mão de obra, de trabalho do Hospital do Trauma?
1: Heron, o nosso hospital, o hospital, como falou, bem falou, é um hospital porta aberta. Então, por ele ser um hospital porta aberta, por si só, você já tem ali um grande desafio, né? Por quê? A gente não sabe a quantidade de paciente que chega, a gente não sabe o perfil do paciente que chega e muitas das vezes tem paciente que nem é perfil da nossa unidade hospitalar. Mas a gente não vai negar o atendimento, a gente tem que cobrir isso aí também. Nós temos uma grande demanda, principalmente de quem? Da parte de trauma-ortopedia e também da parte de neuro, né?
0: Então, AVC.
1: AVC, trauma, TCE também, né? A gente pega uma parte também da parte de cardio, que é no caso do infarto também, a gente é uma porta de entrada para esse tipo de paciente, né? Então, o que é que a gente sempre faz? A gente, toda semana eu me reúno, principalmente com a parte, aquela parte da equipe que é da entrada do hospital, né? Que é a parte ali dos pacientes verde, paciente da vermelha, que são a principal entrada do nosso hospital. É o paciente que não é grave, né? Que a gente faz uma triagem já quando o paciente ele é triado, para saber qual o perfil dele. É um paciente grave? Não é. É um paciente, né, que demanda de qual tipo de atendimento. E o que, é que a gente faz? Fluxo. A gente senta, faz reuniões semanais, né, com toda a equipe, tanto médica como de enfermagem também, né, para que a gente crie fluxo. Para quê? Como nossa demanda é alta, a gente tem que ter uma rotatividade boa, a gente tem que ter uma decisão clínica boa, a gente não pode demorar muito com pendências de exame de imagem, laboratoriais, de reavaliação do corpo docente médico. Então, esse fluxo a gente tem que estar encaminhado. Por exemplo, o que é que eu implementei? A gente colocou lá um fluxista, uma enfermeira e um chefe de plantão. Para quê? Essa fluxista, quando a gente vai, o médico vai, avalia o paciente, deixa a demanda lá. Aí ficou com a demanda de laboratório, de exame de imagem. Quando é feito todos os exames que precisa da reavaliação do paciente, ela vai, aciona o médico, e aquilo ali fazendo com que qual é o nosso principal objetivo? Diminuir o tempo de internação. Então, todos a gente faz, senta, faz fluxo, gerenciamento, para que o tempo de internação do paciente e de decisão seja menor. O paciente vai ser atendido, fez exame, vai ser de alta ou vai ser internado. Porque a gente tem que tomar essa decisão logo para a gente não ficar ali sobrecarregado a urgência e para que ali decidir. O paciente vai ser internado, vai precisar de cirurgia? Não vai.
0: Então, resolutividade.
1: Resolutividade. Então, a gente, toda semana, a gente faz reuniões semanais para que a gente fique sempre se cobrando, vendo onde pode melhorar, onde tem gargalo, onde a gente pode melhorar aquele fluxo, para que sempre essa resposta, que a gente chama porta-atendimento, seja cada vez menor. Para que, como a gente tem uma demanda alta, o hospital porta aberta, a gente precisa de rotatividade, né, desse atendimento. E fazer essa rotatividade não é só números. Essa sua expressão eu gostei e vou usar ela. A gente tem que fazer com qualidade e eficiência.
0: Por falar em qualidade e eficiência, um trauma sempre recorrente num hospital como o senador Humberto Lucena é o acidente de moto, que é quase uma epidemia.
1: Epidemia, é verdade.
0: Como é que está sendo isso lá?
1: Eu acho que a maior demanda nossa, do perfil de paciente nosso, é exatamente o paciente politraumatizado, e a maior parte dela é por motocicleta, né? A gente faz campanha, né? O nosso maior número de pacientes que vão para o centro cirúrgico é da ortopedia, é para o trauma, né? Então, a gente é tem que fazer um estudo de atuação, não é só da parte da saúde, Aaron. Acho que a gente tem que fazer isso, a parte com o Detran, sim, a parte a gente tem que fazer isso também com a polícia, com o corpo de bombeiro, com o SAMU. Por quê? Porque envolve, né, são multifatores para a gente fazer essa prevenção.
0: Que termina custando caro para o Estado?
1: É quem mais custa é esse tipo de paciente, Aaron. Porque é um paciente que era evitável, porque quando você vai fazer um estudo mais aprofundado, isso tem na literatura, já tem estudos que mostram isso, é aquela combinação que era aquele tipo de trauma evitável. É aquele paciente que é imprudente, é aquele paciente que é negligente, né, que
0: se envolve no acidente.
1: Envolve no acidente por embriaguez, por velocidade, por não respeitar as sinalizações, né? Como, por exemplo, um acidente trágico que aconteceu esse final de semana, do atropelamento, né, que aconteceu nesse final de semana, de acho que hoje, se não me engano, acho que vi na mídia que pegaram o que está lá com a gente. Está um paciente, infelizmente, grave, né, que por uma imprudência do motorista veio a fazer o atropelamento de um jovem. Então, são essas coisas que deveriam, que eram para ser evitáveis, que satura a rede hospitalar, entendeu? Que nós poderíamos estar atendendo outros perfis de doentes, mas a gente, infelizmente, o hospital é cheio por esse tipo de perfil de doente que deveria ser evitável.
0: Tem muita gente lhe cumprimentando aqui, ouvindo em João Pessoa pela Rádio Pop FM. Juan Martins, boa noite, Juan. Aquele abraço. O Alexandre Kennedy, dizendo, era um abraço aí ao doutor Aloysio Lopes, médico extremamente competente, técnico, humano e comprometido com a saúde pública. Um abraço, Alexandre Kennedy. Aquele
1: obrigado,
0: abraço para você.
1: Abraço, meu amigo.
0: Tem mais aqui também o José Marda, motorista da Secretaria de Saúde. Você deve conhecer aqui, está ouvindo o programa aqui e abraçando o doutor Aloysio Lopes, diretor do Hospital de Emergência e Trauma, senador Humberto Lucena. Bem rapidinho, manutenção do hospital. Aconteceu vez por outra ali um princípio de incêndio. Qual é a preocupação do hospital para evitar esse tipo de situação, de intercorrência?
1: Hoje, graças a Deus, a gente está desse fato triste e lamentável, a gente está com a obra avaliada em mais ou menos de 21 milhões, que é a parte do ar-condicionado central. A gente reformou, entregou agora, no início do mês, a enfermaria que estava para ser reformada, ela toda completa, toda organizada. A gente entregou ela e a gente está fazendo agora toda a obra, que o hospital está em obra, que é para fazer o hospital, o ar central de todo o hospital. Que aquele curto que aconteceu foi devido ao ar, mas aí a gente conseguiu fazer essa reforma. Está entregando e vai entregar todo o hospital a reforma do ar-condicionado, né? Então, isso daí leva segurança. A parte dos geradores também, a gente, essa semana passada, terminamos de implementar dois geradores novos, já a gente já tem, sofisticados, né? Que aí vai entregar também, né, uma segurança maior para o hospital, que ele vai fazer com que nenhum setor, caso haja a ausência da energia, né, da rua, e a gente comporte toda a estrutura do hospital sem risco nenhum e com um tempo bem mais folgado do que a gente tinha com geradores antigos. Então hoje a gente tem essa parte da estrutura que deixa o hospital mais com essa segurança. E nós conseguimos, né, essa semana, uma coisa que o hospital já queria há muito tempo, e eu consegui junto com o secretário de infraestrutura, que foi, a gente vai conseguir que o asfalto de todo o hospital vai ser asfaltado. Isso é uma vitória grande, porque a gente vai levar mais comodidade, não, tanto para o paciente, como também para o paciente que vem de ambulância, que você sabe que ali tem aquelas pedrinhas, fica um tremidazinho, né? E assim agora a gente vai poder levar melhorias também nesse sentido, que é toda a pavimentação e de asfalto do hospital.
0: Doutor Aloysio, seguro, eu vou agradecer aqui, a gente continua pela rede social, agradece aos ouvintes pela Rádio Pop FM nas emissoras da Rede Mais, um abraço, boa noite Paraíba e até amanhã.
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0: Nações Unidas foi divulgado nesta terça-feira. A proporção da população brasileira que não tem renda suficiente para consumir a quantidade mínima de calorias para uma vida saudável se manteve abaixo de 2,5%. Esse indicador, chamado de prevalência de subnutrição, é utilizado para apontar se o país está ou não no mapa da fome. O relatório também apontou a diminuição da insegurança alimentar severa, que chegou a 0,6%. O ministro do Desenvolvimento e Assistência Social, Família e Combate à Fome, Wellington Dias, explicou esse percentual.
1: O Brasil continua fora do mapa da fome. Dentro do Brasil, tivemos redução na insegurança alimentar severa de 1,2% para 0,6%. Isso significa que aproximadamente 1 milhão e 200 mil pessoas que estavam naquela situação mais grave, aquela que coloca em risco a vida, ficaram agora fora do mapa da fome.
0: Os dados divulgados são relativos ao período entre 2023 e 2025. De acordo com o relatório, o custo da dieta saudável no Brasil foi de US$ 4,89, em paridade do poder de compra por pessoa ao dia. Isso equivale a cerca de R$ 12,13 em poder de compra local. O relatório estima que 7,8% da população mundial enfrentou a fome, o que representa 645 milhões de pessoas, uma redução de quase 14 milhões de pessoas em todo o planeta em comparação com o triênio encerrado em 2024. Para chegar aos números do relatório sobre segurança alimentar e nutrição, foram utilizados indicadores como tamanho da população, perfil de renda e custo médio de uma cesta de alimentos saudável. Reportagem Márcia Fernandes.
2: O funcionamento do comércio em feriados, de forma geral, vai depender de negociação coletiva.
3: É o que estabelece uma norma regulamentada por meio de portaria do Ministério do Trabalho e Emprego.
2: O texto também define exceções, como postos de combustíveis, hotéis, restaurantes, entre outros serviços.
4: O acordo assinado nesta terça-feira, que formaliza regras sobre o funcionamento do comércio em feriados, é resultado da negociação entre representantes de trabalhadores e de empregadores. O documento condiciona a abertura de determinados tipos de atividades à autorização prévia, a ser definida por convenção coletiva de trabalho, entre elas supermercados, lojas e comércio varejista em geral. De acordo com o Luiz Marinho, ministro do Trabalho e Emprego, a medida é um instrumento de equilíbrio entre as partes.
5: O diálogo permanente é a ferramenta mais eficiente para evitar conflitos. O que a gente espera é que tenha maturidade das lideranças sindicais, trabalhadores, empregadores, em torno de uma mesa, um café, um chá, vocês possam encontrar soluções de problemas que parece que não tinha solução. E quanto mais se conversa, pode-se e aproximando essa possibilidade.
4: Na prática, o acordo impede que as empresas escalem funcionários nos feriados por decisão unilateral. Questões como pagamento adicional, folgas e compensação de jornada também deverão ser definidas em negociação coletiva. Para Ivo Dall'Acqua, diretor da Confederação Nacional do Comércio de Bens, Serviços e Turismo, o debate deve continuar.
6: A coisa não para por aqui, nós temos absoluta consciência disso. Mesmo porque novas formas, novos mecanismos, novas ferramentas vêm sendo incorporadas ao mundo do trabalho. Então eu creio que hoje nós estamos celebrando um acordo muito bem discutido, foi consensuado, mas o nosso diálogo tem que ser permanente.
4: As novas regras não se aplicam, no entanto, às atividades que já possuem autorização permanente para funcionar em feriados, como hospitais, hotéis, postos de combustíveis e outros serviços considerados essenciais. As empresas que descumprirem o acordo ficam sujeitas à fiscalização e à aplicação de multas administrativas. Reportagem Gabriela Noronha.
3: A regra se aplica exclusivamente aos feriados. O funcionamento do comércio aos domingos permanece regulamentado por lei.
2: Julho é o mês de conscientização sobre as hepatites virais.
3: A campanha Julho Amarelo chama atenção para a prevenção, o diagnóstico precoce e o tratamento da doença, que muitas vezes evolui de forma silenciosa.
2: Confira na reportagem quais são os sinais de alerta e como o SUS atua no combate às hepatites.
7: A manicure Tabata Nepomuceno contraiu hepatite D quando criança e a tipo B depois de adulta. A doença provocou uma cirrose hepática e há 11 anos ela passou por um transplante de fígado. Hoje, ela se dedica a alertar sobre os perigos da doença.
8: Hoje, os maiores índices de transplante hepático no Brasil são por conta do vírus da hepatite B, hepatite C e hepatite D. O tratamento precoce evita a evolução da doença.
7: Os principais sintomas da hepatite são cansaço intenso, febre, náuseas e vômitos, dor abdominal, pele e olhos amarelados, urina escura e fezes claras. Mas isso já na fase inflamatória do fígado. O hepatologista Henrique Carvalho Rocha, do Hospital Universitário de Brasília, explica que na fase inicial da doença, os sintomas são silenciosos. Por isso, é preciso estar atento.
9: A grande maioria das pessoas não vão ter nenhum sinal e sintoma de que está infectado com algum vírus de hepatite. O ideal é aquela pessoa ou aquele paciente que tem alguns riscos, que tem essa preocupação e procure. E quem que são esses pacientes, né? Então, profissionais de saúde, sempre é importante ter essa avaliação, porque tem um risco aumentado, principalmente de infecção pela hepatite B, né? O modo de transmissão. Pessoas que têm relação sexual desprotegida, usuários de drogas. Então, esses pacientes que tenham risco maior, esses realmente têm que ficar vigiando.
7: Segundo a Organização Mundial da Saúde, as hepatites virais matam mais que o vírus da AIDS. Todos os anos, mais de 1 milhão e 300 mil pessoas morrem por complicações causadas por algum tipo de hepatite. A campanha Julho Amarelo reforça a importância do diagnóstico precoce e o tratamento dessas doenças, como explica Tieme Arakawa, coordenadora-geral de Vigilância das Hepatites Virais do Ministério da Saúde.
10: É durante esse mês que a gente tem uma série de atividades sendo realizadas para mobilização em relação à testagem, em relação à vacinação, em relação à educação em saúde, para que a gente realmente possa dar visibilidade a essas doenças que ainda são um grave problema de saúde pública.
7: Ainda de acordo com Arakawa, o SUS oferece diagnóstico e tratamento gratuitos.
10: Então, vacina da hepatite A e vacina da hepatite B estão disponíveis no SUS. A queda dos casos de hepatite A se deu muito por causa da vacinação. Em relação ao diagnóstico, a gente tem testes rápidos de hepatite B e hepatite C. São testes que são realizados dentro da unidade básica de saúde ou em qualquer outro tipo de serviço e tem um resultado em até 30 minutos.
7: Existem 5 tipos de hepatites virais. No Brasil, as mais comuns são causadas pelos vírus A, B e C. O tipo D é mais comum na região norte do país e a hepatite E, menos frequente em solo brasileiro, ocorre com maior facilidade na África e na Ásia. As hepatites A e E são transmitidas por ingestão de água ou alimentos contaminados, falta de saneamento básico e higiene inadequada. Já as hepatites B, C e D são transmitidas por contato com sangue contaminado, relações sexuais desprotegidas, compartilhamento de agulhas, seringas ou objetos perfurocortantes, e da mãe para o bebê, a chamada transmissão vertical. Reportagem Graziele Bezerra.
3: Agricultoras rurais podem participar da chamada pública voltada ao fortalecimento da autonomia e da geração de renda das mulheres no campo.
2: Serão destinados cerca de 49 milhões de reais a 67 projetos.
11: A chamada pública vai contemplar mulheres em todas as regiões do país. É destinada, por exemplo, a agricultoras familiares, assentadas da reforma agrária, quilombolas, indígenas e extrativistas. Os projetos selecionados vão contar com profissionais na assistência técnica para apoiar as produtoras rurais na organização da produção, no acesso às políticas públicas, na adoção de práticas agroecológicas, na comercialização e no fortalecimento das organizações coletivas positivas. Quem explica é a presidente da Agência Nacional de Assistência Técnica e Extensão Rural, ANATER, Loroana Coutinho de Santana.
12: Eles estarão realizando um acompanhamento desde a produção, perpassando pelo processamento, pela gestão das organizações, né, sejam elas individuais ou coletivas, até a comercialização dos produtos. Então, esse profissional é justamente a espinha dorsal para o fortalecimento dessas mulheres, né, para que elas possam, a exemplo, vislumbrar ações no âmbito da sua produção, para que elas possam gerar renda, possam ter organização na sua unidade.
11: A agricultora familiar Ilneia Barros participou de um curso de assistência técnica e extensão rural e conta como foi o acompanhamento.
13: Fiz extensão rural para que eu pudesse beneficiar os meus produtos. E através de as nutricionistas, o pessoal, me deram todo suporte para que eu viesse a ter um desempenho legal no campo e poder vender a minha mercadoria.
11: Os projetos deverão atender, no mínimo, 50% de mulheres negras, 30% de mulheres jovens e 30% de mulheres de povos e comunidades tradicionais, com prioridade para quilombolas e indígenas. Também terão preferência propostas voltadas a mulheres em situação de maior vulnerabilidade social, como vítimas de violência e responsáveis pelo cuidado de pessoas com deficiência. As entidades credenciadas na ANATER poderão apresentar propostas entre os dias 16 e 31 de julho de 2026 por meio do portal anater.org/chamada-pública. Reportagem Thaís de Araújo.
3: A garantia de que insumos essenciais cheguem a regiões remotas cortadas por rios depende das condições de navegabilidade.
2: Para evitar desabastecimento, especialmente no norte do país, o Departamento Nacional de Infraestrutura de Transportes, o DENIT, reforçou o monitoramento hidroviário.
3: O levantamento feito em tempo real permite o planejamento da navegação em tempos de cheias ou seca dos rios.
14: As condições de navegabilidade dos rios brasileiros são monitoradas de forma contínua. Elas servem para orientar o transporte hidroviário, o deslocamento de pessoas e o abastecimento de cidades com combustíveis, alimentos, medicamentos e outros insumos essenciais, especialmente na região norte. Para isso, o Departamento Nacional de Infraestrutura de Transportes, o DENIT, desenvolveu o Plano de Monitoramento Hidroviário. O levantamento considera informações como nível das águas, vazão dos rios, profundidade dos canais e outros parâmetros hidrológicos. Os dados são usados para identificar trechos com possível restrição à passagem de embarcações e para orientar o planejamento das ações de manutenção. Na região norte, o sistema acompanha essas informações em tempo real e também considera os efeitos de fenômenos climáticos, como o El Niño, que podem alterar o regime dos rios. Segundo o Ministério dos Portos e Aeroportos, as condições dos rios variam ao longo do ano por causa das chuvas e da dinâmica natural das águas. Na estiagem, o nível dos rios pode limitar a navegação em alguns trechos. Já no período de cheia, o aumento da correnteza e as mudanças no leito dos rios também podem interferir na circulação de embarcações. Com base nos dados, é possível planejar a segurança da navegação, a continuidade do transporte de passageiros e cargas e a maior confiabilidade das hidrovias brasileiras. Reportagem Edinaldo Júnior.
2: Há 36 anos, o Estatuto da Criança e do Adolescente, o ECA, transformou a proteção da infância e da juventude em uma rede integrada de ações.
3: E garantiu a implantação do Sistema de Garantia dos Direitos da Criança e do Adolescente.
2: O sistema reúne conselhos tutelares, delegacias, Ministério Público, Poder Judiciário.
3: E integra diversas áreas, como assistência social, saúde, educação, cultura e lazer, além dos canais de denúncia e fiscalização.
2: Vamos saber como funciona com o repórter Pablo Mundim.
15: O Estatuto da Criança e do Adolescente mudou a forma como o Brasil protege a infância. Com o marco legal criado em 1990, crianças e adolescentes deixaram de ser vistos apenas como pessoas que precisavam de assistência e passaram a ser reconhecidos como sujeitos de direitos. Ao longo desses 36 anos de atuação, o Estatuto estruturou uma rede de proteção composta por diferentes instituições, como explica a socióloga Enid Rocha.
16: Antes do ECA, as crianças e adolescentes não eram vistos como sujeitos de direitos. A gente naturalizava o envolvimento de crianças no trabalho doméstico. Hoje, com o ECA, eles passaram a ser vistos como pessoa em desenvolvimento. E a Constituição é muito clara, no artigo 227, quando ela coloca prioridade absoluta e diz assim que o Estado, a família e a sociedade têm o dever de proteger crianças e adolescentes.
15: A proteção integral que prevê o Estatuto é feita pelo Sistema de Garantia dos Direitos da Criança e do Adolescente, que reúne conselhos tutelares, delegacias especializadas, Ministério Público, Judiciário, Assistência Social, Saúde, Educação e canais de denúncia. Fábio Meirelles, diretor de Proteção da Criança e do Adolescente, destaca que cada órgão tem uma função específica, mas todos trabalham de forma integrada para proteger vítimas e interromper ciclos de violência.
17: A rede de proteção é um conjunto de instituições, serviços, que atuam de forma integrada para garantir os direitos de crianças e adolescentes e protegê-los de qualquer forma de violência, negligência, exploração ou violação de direitos. Então, nenhuma instituição atua sozinha. A proteção, ela vai depender da articulação entre diferentes políticas públicas.
15: Em muitos casos, o primeiro atendimento é feito pelo Conselho Tutelar. É ele quem recebe denúncias, aplica medidas de proteção e aciona os demais serviços sempre que há ameaça ou violação de direitos. O presidente do Colegiado dos Conselheiros Tutelares de Goiânia, Rondinelli Ná Barbosa, explica qual é o papel do Conselho.
18: Quando essas denúncias chegam até o Conselho Tutelar, a nossa primeira preocupação é em acolher, para que nós possamos fazer o encaminhamento correto, tratar essa criança ou adolescente de forma adequada e enquadrar eles no programa ou no serviço que melhor vai assistir à demanda que ele necessita.
15: Quando há indícios de crime, entram em ação as delegacias de proteção à criança e ao adolescente. As investigações comandadas pelas unidades especializadas buscam responsabilizar os autores e garantir que as vítimas sejam acolhidas, evitando a revitimização durante o processo. Como defende a delegada Valéria Martirena.
19: A gente trabalha com os casos de violência contra essa criança e adolescente, que geralmente são os crimes sexuais e crimes de maus tratos. Tem muitos policiais capacitados nas unidades circunscricionais também, que podem ouvir essa criança e esse adolescente vítima de violência em depoimento especial.
15: O Estatuto da Criança e do Adolescente é um marco legal que criou uma rede de proteção com atuação integrada. Uma responsabilidade compartilhada entre o poder público e toda a sociedade para garantir que cada criança e cada adolescente cresçam com segurança, dignidade e seus direitos respeitados. E qualquer pessoa pode ajudar ao presenciar ou suspeitar de violência física, psicológica, sexual, casos de negligência, abandono ou exploração de crianças e adolescentes. A orientação é denunciar. O Disque 100 funciona gratuitamente todos os dias e atende casos de violação de direitos humanos. Os conselhos tutelares, delegacias especializadas e da Polícia Militar também podem ser acionadas em situações de emergência. Reportagem Pablo Mundim.
3: Atenção, estudantes e pesquisadores. Já está aberto o prazo de inscrição para uma das principais premiações científicas do país.
2: O Prêmio Jovem Cientista, neste ano, busca incentivar projetos de inovação tecnológica voltados para o desenvolvimento social e sustentável.
3: Saiba mais com Cláudio Mário Carvalho.
20: As inscrições para o Prêmio Jovem Cientista 2026 seguem abertas até 14 de agosto. O tema deste ano é o uso da inteligência artificial para reduzir desigualdades e promover o desenvolvimento sustentável. A premiação contempla 5 categorias: mestre e doutor, estudante do ensino superior, estudante do ensino médio e mérito institucional, que reconhece uma universidade e uma escola pelo destaque na participação. Podem concorrer estudantes e pesquisadores que atendam aos critérios de idade e formação previstos no regulamento. Os vencedores vão receber laptops e bolsas de pesquisa do Conselho Nacional de Desenvolvimento Científico e Tecnológico, com valores entre R$5.000 e R$40.000. As inscrições podem ser feitas pelo site jovemcientista.cnpq.com. Brasil.org.br. Claudimário Carvalho, para a Voz do Brasil.
2: O Ministério da Educação informou que a plataforma MEC Livros já registrou mais de 618 mil empréstimos virtuais.
3: Saiba quais as obras mais procuradas e como acessar com Raquel Mariano.
1: Segundo o Ministério da Educação, a plataforma MEC Livros reúne mais de 1 milhão de usuários e acumula 384 mil horas de leitura. São Paulo lidera o número de cadastros, seguido por Rio de Janeiro, Minas Gerais, Bahia e Ceará. O catálogo reúne cerca de 25 mil obras e permite leitura imediata pela internet. Nos últimos 30 dias, entre os 4 títulos mais emprestados, 2 são de brasileiros. O primeiro lugar foi Torto Arado, escrito pelo baiano Itamar Vieira Júnior. O romance narra a história de duas irmãs, Bibiana e Belonísia, que, marcadas por um acidente de infância, desenvolvem uma relação profunda de dependência. A obra ainda trata da escravidão contemporânea. E em quarto lugar está A Cabeça do Santo, de Socorro Acioli, publicado em 2014, que mistura realismo mágico e cultura nordestina. A história acompanha Samuel. Ele descobre que consegue ouvir as preces secretas das mulheres.

0: O livro conta a história de uma mulher comum que, após ter um pesadelo violento, decide parar radicalmente de consumir e cozinhar carne. Os acessos ao Mac Livros são feitos pela versão para internet e por aplicativo para dispositivos móveis. A versão web concentra 52% do tempo de uso. Mais informações em maclivros.mec.gov.br. Raquel Mariano, para a Voz do Brasil.
1: E essas foram as notícias do Governo Federal.
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2: Fique agora com as notícias do Poder Judiciário do Congresso Nacional. Boa noite.
1: Boa noite para você e até amanhã.
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5: Em Angola, presidente do STF e do CNJ defende independência do Judiciário.
6: Painel Justiça em Números reúne dados do Poder Judiciário brasileiro e pode ser acessado por todos os cidadãos.
5: Estão abertas as inscrições para a 16ª Semana da Execução Trabalhista.
6: Boa noite, eu sou Marcela Luiz.
5: Eu sou Walter Lima.
6: Presidente do Supremo Tribunal Federal e do Conselho Nacional de Justiça, ministro Edson Fachin, defende independência do judiciário e o diálogo entre os poderes de países democráticos.
5: A fala ocorreu em uma aula magna em Luanda, capital de Angola, na África. Judite Aragão.
7: Fachin disse que essa independência existe para proteger o cidadão. Isso porque o juiz tem que decidir com imparcialidade e sem ceder a pressões políticas, econômicas ou sociais.
8: A independência judicial não pertence ao juiz, pertence ao cidadão. Não existe para proteger magistradas e magistrados. Existe para proteger quem será julgado por eles.
7: O presidente do STF e do CNJ, Edson Fachin, também deixou claro que a democracia constitucional exige diálogo constante entre os poderes.
6: O relatório Justiça em Números 2026, principal publicação estatística do Poder Judiciário brasileiro, é feito a partir do DataJud, que é a Base Nacional de Dados da Justiça.
5: Além do relatório anual, o painel Justiça em Números também é feito com dados do DataJud. Marcelo Della Libera.
9: O painel Justiça em Números é disponibilizado pelo Conselho Nacional de Justiça de forma online. Ele apresenta os indicadores do relatório Justiça em Números e é atualizado mensalmente. A ferramenta disponibiliza painéis de temas como direito à saúde, violência contra a mulher, crime organizado e sobre a gestão processual dos tribunais.
10: A pesquisadora Isabelle Mota, do Departamento de Pesquisas Judiciárias, destaca um dado histórico sobre o trabalho do Poder Judiciário em 2025.
11: Mesmo recebendo o maior número de novos processos desde o início da série histórica em 2009, conseguimos reduzir o estoque do número de processos pendentes. E 2026 já aponta um novo recorde. Até o momento, nosso painel registra mais de 17 milhões de novos processos, acima dos 16 milhões registrados no mesmo período do ano passado.
9: Esse dado está disponível no painel e pode ser acessado em justiça-em-números.cnj.jus.br.
6: Partidos, coligações e federações já podem realizar as convenções partidárias.
5: As convenções vão até 5 de agosto. Estevão Furtado.
12: O período das convenções partidárias começou ontem, 20 de julho. A data também marcou o início do prazo para exercício do direito de resposta contra ofensas, com prazos de 24 a 72 horas, conforme o veículo de comunicação.
6: Estão abertas as inscrições para a 16ª Semana da Execução Trabalhista.
5: Pessoas e empresas com processos em fase de execução podem inscrever ações na campanha. Larissa Batista.
13: Com o slogan Seu Direito por Inteiro, a iniciativa, marcada para o período de 14 a 18 de setembro em todo o país, é um esforço concentrado para localizar bens de devedores, incentivar acordos e dar mais celeridade ao pagamento dos créditos trabalhistas. Para outras informações sobre a 16ª Semana Nacional da Execução Trabalhista, acesse csjt.jus.br.

0: suspende liminar que havia determinado paralisação da construção da ponte do Abial, no município amazonense de Tefé.
1: Com a decisão, foi autorizada a imediata retomada da obra. Fátima Uchoa.
2: Ao conceder liminar em ação popular para paralisar a construção, o TRF1 entendeu haver indícios de irregularidades na licitação para a contratação da empresa responsável pela obra. Contudo, ao atender pedido do município de Tefé, o vice-presidente do STJ, ministro Luiz Felipe Salomão, no exercício da presidência, destacou que a construção da ponte do Abial busca assegurar a prestação regular de serviços públicos essenciais aos mais de 15 mil moradores da região. E é evidente o risco na demora, porque a obra depende da estiagem dos rios amazônicos para a execução.
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0: Uma boa noite.
1: E até amanhã.
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5: Eu sou Humberto Pinheiro e estes são os destaques de hoje do Jornal do Senado, que começa agora. Plano de educação, licença paternidade e segurança marcam o semestre no Senado. Senado vai discutir tratamento para pacientes com doenças raras. Proposta que estabelece regras para profissionais da saúde estética será discutida no Senado. Boa noite. A Comissão de Segurança Pública aprovou neste primeiro semestre uma série de projetos de lei que aumenta as penas para vários tipos de crimes, como roubo de câmeras de vigilância, combustíveis e de celulares, e para o uso de menores de idade para a prática de delitos. A comissão também votou propostas que reduzem benefícios para condenados por crimes violentos e aumentam o tempo de internação de menores infratores. Repórter Bruno Lourenço.
6: A Comissão de Segurança Pública aprovou o aumento das penas para crimes de furto, roubo e receptação de câmeras de vigilância e sistemas de monitoramento eletrônico. Outro projeto votado no semestre tipifica e endurece as penas para os crimes de furto e roubo de petróleo, combustíveis e derivados. Numa tentativa de conter as perfurações clandestinas e o avanço de facções criminosas sobre o mercado de distribuição, o colegiado aprovou ainda a proposta que prevê punição maior para furto de celular para a prática de fraudes e outra que dobra a pena para o furto de aparelhos celulares e aumenta a penalidade para o roubo, que é a subtração do telefone com o emprego de violência. Dois projetos relacionados a menores de idade passaram pela CSP. Um deles acrescenta nova agravante genérica ao Código Penal para punir adultos que utilizam crianças ou adolescentes para cometer crimes. Outro admite até 10 anos de internação para adolescentes infratores, como defendeu o senador Fabiano Contarato, do PT do Espírito Santo.
7: Eu não acho razoável você explicar para uma mãe que teve a filha vítima de estupro, para um rapaz de 17 anos que após estuprar, matou e ocultou o cadáver, ele vai ficar internado até 3 anos.
6: A Comissão de Segurança Pública também aprovou no semestre iniciativas que proíbem a concessão de liberdade provisória a réus acusados de crimes que resultem em morte dolosa, ou seja, cometidos com intenção, e de liberdade provisória ou medidas cautelares alternativas a presos em flagrante por crimes hediondos ou equiparados. O relator, senador Wilder Moraes, do PL de Goiás, diz que a impunidade e a soltura reiterada de criminosos perigosos alimentam os índices de violência.
8: Indivíduos que pratiquem delitos de tal natureza não devem ser agraciados com liberdade provisória. Criminosos que praticam crimes hediondos devem permanecer presos.
6: A Comissão de Segurança Pública ainda aprovou o projeto de lei que põe fim à soltura automática de presos caso a justiça atrase a revisão periódica da prisão preventiva.
5: O acesso a diagnóstico, medicamentos e tratamentos para pessoas com doenças raras estará em debate na Comissão de Direitos Humanos do Senado. A audiência pública vai reunir especialistas, representantes de pacientes e autoridades para discutir os desafios enfrentados por essa população. Um dos principais temas será a situação do Elevides, medicamento indicado para pacientes com distrofia muscular de Duchenne. A reportagem é de Patrícia Oliveira.
9: O debate sobre o acesso a
0: terapias avançadas para doenças raras também vai tratar da situação regulatória do medicamento Elevides, usado no tratamento da distrofia muscular de Duchenne, uma doença que provoca a perda progressiva da força muscular. A comercialização do remédio foi suspensa temporariamente devido a efeitos colaterais graves. A audiência deve reunir representantes da Anvisa, do Ministério da Saúde, da indústria farmacêutica, especialistas e familiares de pacientes. Para o senador Hermes Klan, do PL de Santa Catarina, a rapidez no acesso ao tratamento é fundamental para quem convive com a doença.
9: E é muito grave, é doído, a gente sente muito. Então, é para ontem, essa gente não pode esperar.
0: Devem ser discutidas também as políticas públicas voltadas a pessoas com doenças raras. A data da audiência ainda será definida.
5: O Senado deve analisar um projeto que define quais profissionais estão habilitados a atuar na área da saúde estética. A proposta busca estabelecer regras mais claras para o setor e evitar insegurança jurídica. A intenção é dar mais segurança tanto aos profissionais que prestam esses serviços quanto aos consumidores que buscam procedimentos estéticos. As informações com o repórter Douglas Castilho.
10: O texto limita a atuação profissional no setor àqueles que detêm formação superior específica, como biólogos, biomédicos, enfermeiros, farmacêuticos, fonoaudiólogos ou fisioterapeutas. A medida, porém, não modifica as atividades que, por legislação específica, sejam reservadas aos formados em medicina ou odontologia. O autor do projeto, o senador Isalci Lucas, do PL do Distrito Federal, explicou o que muda caso a proposta seja aprovada.
11: O que é competência de um médico, odontólogo, é só eles. Esses demais profissionais só podem fazer aquilo que é ligado à atividade deles. Então, a gente garante, inclusive na lei, que haja fiscalização dos conselhos regionais, tenham realmente registro do conselho de todas as atividades, para poder ter legitimidade para atuar no mercado. Mas cada um dentro do seu quadradinho, vamos dizer.
10: Segundo a Sociedade Brasileira de cirurgia plástica, mais de 1.500.000 procedimentos estéticos são realizados por ano no Brasil. Na justificativa do projeto, o autor afirma que a segurança jurídica trazida pela proposta, que ainda aguarda distribuição para a comissão responsável, deve impulsionar ainda mais o crescimento do setor.
5: A senadora Damaris Alves, do Republicanos do Distrito Federal, apresentou um balanço das atividades da Comissão de Direitos Humanos no primeiro semestre de 2026. Como presidente da comissão, Damaris ressaltou que o colegiado manteve uma agenda voltada à análise de projetos de lei, ao recebimento de denúncias de violações de direitos humanos e à realização de audiências públicas. Segundo a parlamentar, os trabalhos resultaram na aprovação de propostas relacionadas à proteção das mulheres, da juventude e ao enfrentamento da violência.
12: A nossa comissão no Senado virou uma central de recebimento de denúncias de violações de direitos humanos. E toda denúncia, toda demanda que chega gera um processo interno dentro da comissão. Às vezes uma denúncia tem 6, 7 encaminhamentos. Então nós estamos dando resposta para o povo lá na ponta.
5: O plenário do Senado encerrou o primeiro semestre legislativo com a votação de propostas nas áreas de educação, direitos sociais e segurança pública. Entre os destaques estão o novo Plano Nacional de Educação, a ampliação da licença paternidade e o endurecimento de penas para diversos crimes. As matérias aprovadas buscam modernizar políticas públicas, ampliar direitos e reforçar o combate à criminalidade. Algumas propostas já seguiram para análise da Câmara dos Deputados, enquanto outras aguardam sanção presidencial. Os detalhes com o repórter Pedro Pincer.
13: O primeiro semestre de 2026 foi marcado por uma intensa agenda legislativa no Senado, com a aprovação de projetos importantes para o país. Na educação, o principal destaque foi o novo Plano Nacional de Educação, que define as diretrizes para as políticas públicas do setor até 2036. Entre as prioridades estão a ampliação do acesso à escola, a melhoria da qualidade do ensino e a redução das desigualdades. A senadora Tereza Leitão, do PT de Pernambuco, destacou o foco na qualidade.
14: Do ponto de vista dos objetivos gerais do PNE, é afirmativo em relação ao direito à educação, da educação básica à pós-graduação, estabelecendo a qualidade como foco, tal como demarcando desafios atinentes à redução de desigualdades, à erradicação do analfabetismo, à valorização profissional, com um modelo de financiamento que faça o plano vivo e não apenas uma carta de intenções.
13: Entrada no mercado de trabalho, conciliação entre família e emprego, autonomia econômica de mulheres e proteção de trabalhadores vulneráveis também foram temas discutidos no Senado no primeiro semestre deste ano. Parte dessas propostas já foi transformada em lei. Uma delas é a ampliação da licença paternidade, tema debatido há quase 20 anos no Congresso Nacional. Entre as contribuições do Senado na segurança pública no primeiro semestre de 2026, está uma ampla reformulação da Lei Penal Brasileira, com o objetivo de frear crimes patrimoniais e fraudes eletrônicas. Entre as principais mudanças, a pena máxima para furto simples passou de 4 para 6 anos. O furto de celular passou a ter tipificação qualificada. E a pena mínima para roubo com resultado de lesão corporal grave subiu para 10 anos.
5: Com trabalhos técnicos de João Lira, o Jornal do Senado fica por aqui. Acompanhe agora as notícias da Câmara dos Deputados. Boa noite e até amanhã.
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15: Câmara aprova que agressor pague pelo tratamento de saúde da vítima.
16: Deputados proíbem o uso da substância bisfenol A em produtos infantis.
15: Política de apoio ao transporte rodoviário profissional avança na casa.
16: Boa noite. A Câmara começou a analisar a proposta que cria a política de apoio ao transporte rodoviário profissional. O texto foi aprovado pela CCJ e agora será debatido por uma comissão especial. A reportagem é de Paula Bittar.
17: A Comissão de Constituição e Justiça da Câmara aprovou uma proposta de emenda à Constituição que cria a Política Nacional de Apoio à Atividade de Transporte Rodoviário Profissional. A política tem o objetivo de assegurar infraestrutura mínima para o cumprimento das normas de segurança viária e trabalhista aplicáveis aos motoristas do transporte de cargas e de passageiros. O texto considera a infraestrutura mínima a existência em intervalos regulares de locais de repouso e descanso dotados de condições adequadas de segurança e higiene. A proposta prevê que a Política Nacional de Apoio à Atividade de Transporte Rodoviário Profissional seja criada pela União em articulação com estados, Distrito Federal, municípios e setor privado. O texto estabelece que o motorista em atividade de transporte rodoviário profissional não poderá ser penalizado por descumprir os intervalos de descansos se for reconhecida pelo poder público a falta de infraestrutura adequada no percurso. Além disso, enquanto não houver pontos de parada e descanso suficientes nas rodovias, os motoristas em viagens longas poderão fracionar o descanso diário. Hoje, a Lei do Caminhoneiro já prevê 11 horas de descanso por dia, das quais 8 seguidas. A PEC mantém essa regra e cria uma exceção. Em viagens longas, ou seja, com duração superior a 24 horas, o descanso poderá ser fracionado enquanto as rodovias não tiverem pontos de parada suficientes. No debate do tema na CCJ, o deputado Rodrigo de Castro, do União de Minas Gerais, destacou o benefício para os motoristas.
18: É uma medida que realmente beneficia aí motoristas profissionais do Brasil todo, que merecem melhores condições de trabalho, e o que essa Comissão de Constituição e Justiça, o que a Câmara dos Deputados proporciona a eles nesse momento, é isso, a busca de melhores condições de trabalho, portanto também maior segurança, maior conforto para eles e maior segurança para todos os brasileiros.
17: A proposta que cria a Política Nacional de Apoio à Atividade de Transporte Rodoviário Profissional ainda precisa ser aprovada por uma comissão especial e pelo plenário da Câmara em 2 turnos de votação. Da Rádio Câmara de Brasília, Paula Bittar.
19: Transportes.
20: Charles Fernandes, do PSD da Bahia, pede agilidade nas obras de pavimentação da BR-030 no trecho entre Cocos e Mambaí, município de Goiás. Na opinião do deputado, a obra é fundamental para reduzir os custos do frete e impulsionar o escoamento da produção agrícola regional.
21: São centenas e centenas de produtores que estão ali produzindo sem ter as condições ideais de levar os seus produtos para os portos ou para os grandes centros, devido à dificuldade do frete. O que nós queremos agora é que esse segundo trecho seja concluído o mais rápido possível, para que possamos ver naquela parte da Bahia nascer uma nova Matopiba.
16: Charles Fernandes acrescenta que a conclusão da BR-030 vai encurtar em quase 200 quilômetros o trajeto entre o centro do Brasil e o litoral baiano. Para ele, o novo corredor asfáltico vai gerar turismo, desenvolvimento e integração para os estados da Bahia e de Goiás.
19: Saúde.
20: A proibição de BPA em produtos infantis foi aprovada na Comissão de Constituição e Justiça e já pode virar lei. Saiba mais sobre o assunto na reportagem de Sofia Peçanha.
22: A Comissão de Constituição e Justiça aprovou o projeto que proíbe a comercialização e a oferta gratuita de mamadeiras, bicos e chupetas que contenham a substância bisfenol A em sua composição. O texto já foi aprovado pelo Senado e altera a lei que trata da regulamentação de produtos destinados a lactantes e crianças de primeira infância. O bisfenol A, conhecido como BPA, é um composto químico utilizado na fabricação de plásticos resistentes, comuns em recipientes e utensílios do dia a dia. Em contato com alimentos e bebidas muito quentes, esses produtos podem liberar o BPA, que é cancerígeno, trazendo possíveis riscos à saúde, especialmente de bebês e crianças pequenas. O relator nas comissões de Saúde e de Constituição e Justiça, o deputado Diego Garcia, do Paraná, destacou que o projeto adota uma medida preventiva de proteção à saúde infantil, especialmente diante da vulnerabilidade de bebês e crianças pequenas à exposição a substâncias químicas.
23: O objetivo desse projeto é proteger principalmente os bebês e as crianças pequenas de substâncias que possam representar riscos à saúde. Ela reforça uma postura preventiva, especialmente em produtos utilizados diretamente na alimentação e no desenvolvimento infantil. É uma medida de cuidado com a primeira infância e de segurança para as famílias brasileiras.
22: Durante a discussão, o relator também ressaltou que a proposta acompanha normas sanitárias já adotadas pela Agência Nacional de Vigilância Sanitária, Anvisa, e por órgãos reguladores em outros países, que vem estabelecendo limites ou restrições ao uso do bisfenol A em produtos infantis.
23: O projeto ajuda a fortalecer regras sanitárias e incentiva a indústria a investir em materiais cada vez mais seguros. Por isso, vários órgãos reguladores passaram a discutir limites e restrições para o uso dessa substância em produtos infantis. Então, esse projeto, ele fortalece essa proteção e dá mais segurança jurídica e sanitária para a população.
22: Durante a votação, as comissões rejeitaram outras 6 propostas analisadas em conjunto, que previam restrições mais amplas ao uso do BPA e de outras substâncias químicas. A avaliação foi de que regras mais detalhadas sobre fiscalização e regulamentação devem ser definidas pelo Poder Executivo, por meio de órgãos técnicos como a Anvisa. Dessa forma, como a Câmara aprovou o texto do Senado sem mudanças, a proposta poderá seguir diretamente para a sanção presidencial. Da Rádio Câmara de Brasília, Sofia Peçanha.
19: Segurança Pública.
16: Flávia Moraes, do MDB Goiano, alerta para o aumento dos casos de feminicídio no Brasil. Ela defende a aprovação de proposta que cria o Sistema Nacional de Enfrentamento da Violência contra Meninas e Mulheres, com destinação de até R$5 bilhões para políticas públicas.
24: Apesar de nós termos no Brasil uma das leis mais completas do mundo no enfrentamento à violência contra a mulher, inclusive com a tipificação do feminicídio, é assustador o quanto os números têm aumentado. Nesse ano de 2026, no primeiro semestre, é um número recorde de mulheres mortas no nosso país. É um fenômeno que nós precisamos entender. E aqui, enquanto parlamentar, acompanhando os trabalhos da coordenação das mulheres, da Procuradoria da Mulher, nós estamos aí trabalhando um pacto envolvendo vários poderes, um pacto de combate ao feminicídio e também apresentando leis, apresentação conjunta de uma norma que vai garantir mais 5 bilhões de investimentos no enfrentamento à violência contra a mulher e ao feminicídio.
20: Flávia Moraes ressalta que as procuradorias da mulher das casas legislativas fortalecem a rede de apoio, proteção e acolhimento às vítimas de ameaças e violência. Ela cita a criação dessa instância de atuação na Assembleia do Estado de Goiás como passo importante para o combate ao feminicídio.
1: Justiça.
16: A Câmara determinou que o agressor pague pelo tratamento de saúde da vítima e agora o projeto está sendo analisado pelos senadores. A repórter Maria Neves tem os detalhes de como a cobrança será feita.
17: A Comissão de Constituição e Justiça da Câmara dos Deputados aprovou o projeto que obriga o agressor a pagar os tratamentos de saúde, inclusive mental, da mulher vítima de violência doméstica. O pagamento de tratamentos de saúde se estende também aos filhos do casal. Pelo texto aprovado, o juiz poderá inserir os custos com médicos, psicólogos e assistentes sociais no valor da pensão alimentícia devida à vítima pelo agressor. A deputada Laura Carneiro, do PSD do Rio de Janeiro, autora do projeto, lembra que hoje, normalmente, as vítimas de violência são acolhidas pelo Sistema Único de Saúde e pelo Sistema de Assistência Social com recursos públicos, o que ela considera injusto.
2: Hoje, quando uma mulher sofre violência doméstica, o Estado oferece atendimento de saúde e suporte psicológico. Isso é um direito claro. No entanto, meu projeto estabelece uma regra de justiça. Quem deve pagar por esse tratamento? É o agressor. O agressor passará a ter obrigação legal de ressarcir todos os custos do SUS e do Sistema de Assistência Social. Não é justo que a sociedade inteira pague a conta de uma violência cometida por um indivíduo.
17: A redação aprovada foi proposta pela relatora na Comissão de Defesa dos Direitos da Mulher, deputada Sâmia Bonfim, do PSOL de São Paulo. No texto original, Laura Carneiro sugere a criação de uma pensão mensal para pagamento dos custos médicos da vítima de violência depois da conclusão do processo judicial. Essa obrigação não seria necessariamente considerada pensão alimentícia. O projeto inicial também prevê a prisão do agressor que não pagar a pensão devida para tratar as consequências da ofensa. Sâmia Bonfim, no entanto, lembra que a prisão por dívida é proibida no Brasil por meio da Convenção Americana de Direitos Humanos, incorporada à legislação brasileira com status constitucional. A única exceção a essa regra é a pensão alimentícia, que pode acarretar prisão do devedor inadimplente. Da Rádio Câmara de Brasília, Maria Neves.
20: Desenvolvimento Regional. A Câmara aprovou o projeto de Ayrton Faleiro, do PT do Pará, que inclui como beneficiários de recursos de fundos constitucionais de incentivo regional os empreendimentos de economia criativa. Ele explica que o objetivo é estimular a produção sustentável e apoiar iniciativas ligadas à cultura e ao turismo.
4: Os fundos constitucionais eles foram aprovados aqui no Congresso para corrigir primeiro as desigualdades regionais entre Norte, Nordeste e Centro-Oeste, com o resto do Brasil, mas também para corrigir as desigualdades sociais. E com essa aprovação virando lei, nós vamos ter então a oportunidade de famílias, associações e cooperativas buscar um financiamento e desenvolver essa sociobioeconomia que vai impulsionar o que nós podemos chamar dessa economia limpa e saudável.
16: Segundo Ayrton Faleiro, os fundos constitucionais têm como público prioritário as populações regionais, a exemplo das comunidades amazônicas. O deputado acredita que a nova legislação abre caminhos para conciliar o desenvolvimento econômico com a preservação ambiental.
20: Comissões. A Comissão de Constituição e Justiça da Câmara concluiu no primeiro semestre uma série de votações, entre elas a redução da maioridade penal e o fim da escala 6x1.
16: A repórter Paula Bittar acompanhou o balanço das votações na comissão nesta primeira etapa do ano e tem os detalhes.
1: Fim da escala 6x1, redução da maioridade penal e mudança nas regras para a cobrança do IPVA estão entre as propostas aprovadas pela Comissão de Constituição e Justiça neste primeiro semestre de 2026. No último dia de votações no primeiro semestre, o presidente da comissão, deputado Leur Lomanto Júnior, do União da Bahia, apresentou um balanço dos trabalhos do colegiado. De acordo com os dados apresentados pelo presidente, a comissão aprovou neste semestre 1.089 proposições legislativas e ouviu em audiência pública 19 convidados entre especialistas, representantes de instituições públicas e da sociedade civil. O parlamentar ressaltou a aprovação de propostas de grande repercussão popular, como as propostas de emenda à Constituição que acabam com a escala de 6 dias de trabalho por 1 de descanso e a proposta que reduz a maioridade penal dos atuais 18 para 16 anos de idade. Leur Lomanto Júnior também citou a aprovação de medidas relacionadas à segurança pública, como a proposta que inclui as guardas ou polícias municipais e os agentes de trânsito entre os órgãos que compõem a segurança pública no país e ao sistema tributário, como a que altera os critérios de cobrança do IPVA.
6: Chegamos ao encerramento deste primeiro semestre legislativo com a certeza de que a Comissão de Constituição e Justiça e de Cidadania cumpriu mais uma vez o seu papel como a principal instância de controle da constitucionalidade, da juridicidade e da técnica legislativa da Câmara dos Deputados.
1: Outras propostas aprovadas pela CCJ neste semestre e citadas por Leur Lomanto Júnior foram a que proíbe a discriminação contra pessoas com transtorno do espectro autista, a que regulamenta o exercício da profissão de conservador restaurador de bens culturais e a que torna obrigatória a presença de um profissional de educação física em entidades formadoras de atletas e escolinhas de esportes. Da Rádio Câmara de Brasília, Paula Bittar.
20: Trabalho. Reginaldo Lopes, do PT de Minas Gerais, autor da proposta que reduz a jornada de trabalho para 40 horas semanais, sem redução de salários, reforça a importância do fim da escala 6x1 e reitera que o Brasil já está preparado para esta nova realidade.
7: Nada justifica não terminar com essa escala. Ou seja, a economia brasileira, o país, estão preparados para o fim dessa escala. Nós queremos uma escala mais humanizada. Essa emenda constitucional é a maior reforma para 37,8 milhões de trabalhadores e trabalhadoras que vão ganhar mais um dia de descanso semanal remunerado. Serão 2 dias de descanso semanal remunerados, além da redução da jornada de 44 horas para 40 horas. Uma grande entrega que eu tenho alegria de ser o autor dessa proposição legislativa para garantir qualidade de vida para os brasileiros e brasileiras.
16: Reginaldo Lopes explica que o texto prevê regras especiais para setores como saúde, segurança e transporte e medidas de apoio para microempresas manterem os níveis de emprego. Mas antes de mudar o texto constitucional, a proposta ainda precisa ser aprovada pelo Senado.
20: Meio ambiente. Comissão aprova projeto que reforça a redução das emissões poluentes do programa Mover. A repórter Júlia Lopes nos conta qual o ponto da proposta.
8: A Comissão de Ciência, Tecnologia e Inovação da Câmara aprovou uma proposta que inclui entre as diretrizes do programa Mover a redução das emissões de gases poluentes em veículos automotores. O programa Mobilidade Verde e Inovação, conhecido como Mover, foi sancionado pelo presidente Lula em 2024 e é voltado para apoiar a descarbonização dos veículos brasileiros, o desenvolvimento tecnológico de baixo carbono e ampliar a competitividade da indústria brasileira. Para o relator do projeto, deputado Davi Soares, do Podemos de São Paulo, a medida contribui para a redução de gases poluentes e se alinha com outros projetos do governo, como o programa Melhor Ar, do Ministério dos Transportes.
9: Entendemos que a alteração pretendida pelo projeto número 157/2025 é relevante na medida que alinha as diretrizes do programa Mover às de outros programas do governo, colaborando de forma importante para a preservação e a qualidade do ar, com inquestionáveis benefícios para a saúde da população, particularmente aquela que vive em centros urbanos.
8: Os autores do projeto, a deputada Adriana Ventura e o deputado Ricardo Salles, ambos do Novo, de São Paulo, destacam que a transição para biocombustíveis já prevista no programa Mover não elimina elimina totalmente os problemas relacionados às emissões. Eles lembram que os veículos movidos a etanol ou biodiesel continuam emitindo poluentes prejudiciais, como o monóxido de carbono. A proposta, que inclui a redução das emissões poluentes de veículos entre as diretrizes do programa Mover, deve seguir agora para análise na Comissão de Meio Ambiente. Da Rádio Câmara de Brasília, Júlia Lopes.
0: Consumidor.
16: Projeto em análise na Câmara estabelece que uma parte dos ingressos para jogos de futebol, shows e eventos culturais seja vendida em guichês físicos. Ao defender a proposta, Dr. Luiz Ovando, do PP de Mato Grosso do Sul, observa que a medida garante o acesso de pessoas que enfrentam dificuldades com plataformas digitais.
10: Normalmente, os ingressos, principalmente partida de futebol, eles são disponibilizados da rede de internet. E, de uma maneira geral, as pessoas que não são hábeis no manejo da tecnologia, elas têm dificuldade de ter acesso a esses ingressos. Então, esse projeto, ele visa deixar em aberto uma certa quantidade, uma certa porcentagem de ingressos para que as pessoas possam se dirigir ao guichê e comprar esses ingressos. Mecanismo de combate à compra automatizada em larga escala é uma prática que prejudica o consumidor comum.
20: De acordo com o Dr. Luiz Ovando, a iniciativa está respaldada no Código de Defesa do Consumidor e visa combater a ação abusiva de cambistas no ambiente virtual. Ele reforça que a medida traz mais transparência ao mercado de entretenimento e inclusão social.
16: Termina agora o Jornal Câmara dos Deputados, produzido pela Rádio Câmara, com trabalhos técnicos de Everson Urani e apresentação de José Carlos Andrade e Luciana Vieira. Uma boa noite para você.
20: Uma ótima noite. A Voz do Brasil volta amanhã.
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0: Campina Grande FM, muito boa noite para você que acompanha a nossa programação. Seja muito bem-vindo, muito bem-vinda. Tá começando o By Night desta terça-feira. Eu sigo com você até a meia-noite, trazendo o melhor da música romântica nacional e internacional. 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Para começar, tem a gaúcha Adriana Calcanhoto. Mentiras.
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2: 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Hora certa.
3: 20 horas e 19 minutos.

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0: 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Hora certa.
1: 20 horas e 28 minutos.
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1: 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Hora certa. 20 horas e 35 minutos.

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2: Posso falar a verdade pra você? Você quer conhecer sua mulher?

0: 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Hora certa.
1: 20:46.
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0: 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Hora certa.
1: 20 horas e 50 minutos.
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1: Taperoá FM informa. Hora certa.
2: 20:53.
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0: 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Hora certa.
1: 20 horas e 57 minutos.
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